evidências científicas, conjunto de conhecimentos produzidos por pesquisas científicas reconhecidas. Gestão educacional baseada em evidências, processo de planejamento, implementação, monitoramento e avaliação das políticas, programas e práticas educacionais. 12º, equidade educacional, princípio que assegura condição diferenciada de acesso, permanência, participação e aprendizagem, considerando as especificidades, necessidades e contexto dos estudantes, com vista à garantia da igualdade de oportunidade educacional. 13º, regime de colaboração, forma de articulação entre a União, os Estados e o Distrito Federal e os municípios para o planejamento, a implementação, o monitoramento e a avaliação. Capítulo 3º, das finalidades. A Política Municipal de Alfabetização tem por finalidade assegurar o direito à aprendizagem dos estudantes da rede municipal de ensino, promovendo a alfabetização na idade adequada, o desenvolvimento das competências de leitura, de escrita e matemática, a recomposição das aprendizagens e a redução das desigualdades educacionais. Artigo 5º constitui as finalidades da Política Municipal de Alfabetização. E quais são as finalidades desse projeto? Assegurar que todas as crianças estejam alfabetizadas até o final do segundo ano do ensino fundamental. 2º, fortalecer as experiências de oralidade, leitura e escrita, desenvolvimento do pensamento matemático desde a educação infantil. 3º, promover ações permanentes de recomposição das aprendizagens nos anos iniciais do ensino fundamental. 4º, reduzir as desigualdades educacionais entre estudantes e escolas, considerando as especificidades da educação do campo e da educação quilombola. 5º, garantir a formação continuada dos profissionais da educação. 6º, fortalecer a gestão pedagógica baseada em evidências e indicadores de aprendizagem. 7º, promover avaliações diagnósticas e formativas com instrumento de acompanhamento e melhoria da aprendizagem. 8º, incentivar práticas permanentes de leitura, escrita, oralidade e produção textual. 9º, fortalecer a participação das famílias e da comunidade no processo educativo. 10º, garantir atendimento pedagógico adequado às especificidades de educação do campo, da educação escolar quilombola e da educação de jovens e adultos. 11º, promover a melhoria contínua da qualidade da educação pública municipal. Da abrangência: a Política Municipal de Alfabetização será desenvolvida em todas as unidades escolares do município de Itatim, compreendendo, 1º, a educação infantil e a pré-escola; 2º, os anos iniciais do ensino fundamental, com prioridades para 1º e 2º ano; 3º, o 3º, 4º e 5º ano do ensino fundamental, por meio de estratégias de recomposição das aprendizagens; 4º, a educação do campo, mediante estratégia pedagógica contextualizada às características sociais, culturais e econômicas da comunidade rural; 5º, a educação escolar quilombola, respeitando os princípios da valorização da identidade, da memória da comunidade, da ancestralidade, dos saberes tradicionais e das especificidades culturais das comunidades atendidas; 6º, a educação de jovens e adultos, a EJA, por meio de estratégias específicas de alfabetização, letramento e desenvolvimento das competências matemáticas, respeitando as trajetórias, os tempos e as experiências de vida dos estudantes. Inciso 1º, as ações previstas nessa lei contemplarão gestores escolares, coordenadores pedagógicos, professores, equipes técnicas da Secretaria Municipal de Educação, profissionais de apoio, estudantes e suas famílias, de forma integrada e colaborativa. Inciso 2º, a Secretaria Municipal de Educação poderá estabelecer estratégias diferenciadas de acompanhamento às unidades escolares, considerando indicadores educacionais, níveis de vulnerabilidade social, número de estudantes, modalidade de ensino e demais fatores que influenciam os resultados da aprendizagem. Inciso 3º, a implementação da Política Municipal de Alfabetização observará os princípios da inclusão, da equidade, da diversidade, da acessibilidade, da valorização das identidades culturais e da garantia dos direitos de aprendizagem de todos os estudantes. Título 2º, dos princípios, das diretrizes e dos objetivos da Política Municipal de Alfabetização. Dos princípios: a Política Municipal de Alfabetização de Itatim será orientada pelos seguintes princípios: garantia do direito de todos.

todos os estudantes à alfabetização, ao letramento e ao desenvolvimento das competências essenciais de leitura, escrita, oralidade e matemática. Segundo, universalização do acesso, da permanência, da aprendizagem e da conclusão das etapas de escolarização com qualidade social. Terceiro, equidade educacional, assegurando condições diferenciadas para atender às especificidades dos estudantes e promover a igualdade de oportunidades de aprendizagem. Inciso 4. Respeito à dignidade da pessoa humana, à diversidade, à inclusão, à acessibilidade e aos direitos humanos. Inciso 5. Valorização das identidades culturais, sociais, linguísticas das comunidades atendidas pela Rede Pública Municipal de Ensino. 6. Fortalecimento da educação do campo e da educação escolar quilombola, respeitando seus modos de vida, seus saberes, suas práticas culturais e especificidades pedagógicas. 7. Garantia de educação inclusiva, assegurando atendimento às necessidades educacionais específicas dos estudantes, nos termos da legislação vigente. 8. Valorização dos profissionais da educação como agentes essenciais para a efetivação do direito à aprendizagem. Gestão democrática, participativa e colaborativa da educação pública. 10. Atuação em regime de colaboração entre União, Estado da Bahia e município para fortalecimento das políticas públicas de alfabetização. 11. Planejamento, implementação e avaliação das ações educacionais fundamentadas em evidências científicas e indicadores educacionais. 12. Promoção da recomposição das aprendizagens como estratégias permanentes para assegurar a aprendizagem de todos os estudantes. 13. Incentivo à participação das famílias da comunidade como corresponsáveis pelo desenvolvimento da educação dos estudantes. 14. Promoção da cultura leitora como direito de todos, o elemento estruturante da formação integral. 15. Garantia da continuidade da política municipal de alfabetização como a política pública permanente, ou seja, uma política que não é de gestão e sim uma política de município para, independente das gestões, ficar durante anos. Das diretrizes, a implementação da política municipal de alfabetização observa as seguintes diretrizes: assegurar que todas as crianças estejam alfabetizadas até o final do segundo ano do ensino fundamental, observados os direitos de aprendizagem previstos na legislação educacional. 2. Fortalecer as experiências de linguagem, oralidade, leitura e escrita e pensamento matemático. Desenvolver as práticas pedagógicas fundamentais em evidências científicas do princípio alfabético, da fluência da leitura, da compreensão leitora e da produção escrita por meio de práticas adequadas às diferentes etapas. Adotar processos permanentes de avaliação pedagógica. Eu acho que essa folha imprimiram duas vezes, se eu não me engano. Não, tá uma. Fortalecer a formação continuada dos profissionais da educação, articulando teoria, prática pedagógica e evidência científica. Assegurar o acompanhamento técnico-pedagógico das unidades escolares e aos profissionais da educação. Promover ambientes alfabetizadores que favoreçam o desenvolvimento da leitura, da escrita e das competências. Ampliar o acesso dos estudantes aos livros, às obras literárias, às bibliotecas, às cantinas de leitura, aos demais recursos pedagógicos que promovam a formação de leitores. Os objetivos, a folha estava repetida. Das metas. Artigo 10º. A política municipal de alfabetização estabelecerá metas progressivas de aprendizagem, alfabetização e melhoria da qualidade da educação, definidas em instrumentos de planejamento próprio, observada a lei e os indicadores oficiais da avaliação. As metas serão definidas considerando os resultados das avaliações externas e internas, como o SAEB e essas provas que são aplicadas aqui, os indicadores oficiais de alfabetização, os diagnósticos da rede municipal, as especificidades das unidades escolares e a promoção da equidade e da redução das desigualdades.
As metas deverão ser revisadas periodicamente, com base nos resultados alcançados nos indicadores educacionais e nas prioridades da Política Municipal de Alfabetização. Artigo 11. Constitui metas permanentes da Política Municipal de Alfabetização. As metas permanentes são: assegurar que todas as crianças estejam alfabetizadas ao final do segundo ano do ensino fundamental; ampliar continuamente os níveis de aprendizagem em língua portuguesa e matemática; reduzir as desigualdades de aprendizagem entre estudantes e entre as unidades escolares da rede municipal de ensino. Quarto, elevar progressivamente os resultados da rede municipal de ensino nos indicadores oficiais de alfabetização e aprendizagem adotados pelos órgãos competentes. Do monitoramento das metas, a Secretaria Municipal de Educação realizará o monitoramento permanente da Política Municipal de Alfabetização, acompanhando o cumprimento das metas e a evolução dos indicadores educacionais. O monitoramento compreenderá, entre outros, o resultado das avaliações diagnósticas e formativas, o resultado das avaliações externas, os indicadores oficiais de alfabetização, aprendizagem e desempenho educacional, os indicadores de frequência, permanência e participação dos estudantes, a evolução da fluência da leitura, os resultados das ações e a recomposição das aprendizagens, os demais indicadores definidos para o acompanhamento da política municipal. Inciso 2º. Os resultados do monitoramento subsidiarão o planejamento das ações pedagógicas, a formação continuada dos profissionais da educação, o acompanhamento das unidades escolares e a revisão das estratégias de implementação da Política Municipal de Alfabetização. Os resultados do monitoramento poderão ser divulgados por meio de relatórios periódicos, assegurados a transparência das informações e da proteção dos dados pessoais nos termos da legislação. Artigo 3º. O Poder Executivo elaborará anualmente o Plano de Trabalho Anual da Política Municipal de Alfabetização, contendo, no mínimo, as metas de aprendizagem, os indicadores de monitoramento, as ações de formação continuada, as estratégias de recomposição das aprendizagens, as estratégias de acompanhamento das unidades escolares, o cronograma de execução das ações e os mecanismos de monitoramento e avaliação. Parágrafo único. O plano de trabalho anual deverá ser alinhado ao plano de trabalho municipal. O plano de trabalho anual deverá ser alinhado ao Plano Municipal de Educação, PME, às políticas públicas de alfabetização vigentes, às diretrizes curriculares aplicáveis e aos demais instrumentos de planejamento da Secretaria de Educação. Título 4º. Da governança da Política Municipal de Alfabetização. Do Comitê Municipal de Alfabetização. O Comitê Municipal de Alfabetização de Itatim, instituído pelo Decreto Municipal 220, de 21 de maio, constitui instância de governança da Política Pública Municipal de Alfabetização de caráter consultivo, propositivo, articulador e de acompanhamento. Compete ao Comitê Municipal de Alfabetização, no âmbito da Política Municipal de Alfabetização, acompanhar a implementação da Política Municipal e o cumprimento das suas metas, promover a articulação entre os órgãos, acompanhar indicadores, avaliação e resultados, contribuir para o planejamento, monitoramento e aperfeiçoamento das ações da política, acompanhar a execução do plano de trabalho anual e dos demais instrumentos de planejamento da política, propor estratégias destinadas à melhoria da qualidade de aprendizagem e à redução das desigualdades educacionais, promover articulação com políticas, programas, projetos e ações desenvolvidos em regime de colaboração, contribuir para a continuidade, o fortalecimento e o aperfeiçoamento da Política Municipal de Alfabetização. Da composição e do funcionamento. A composição do Comitê Municipal de Alfabetização irá observar a representação dos órgãos, instituições e segmentos definidos em regulamentação própria, assegurada a participação dos diferentes setores envolvidos na implementação da Política Municipal. Parágrafo único. A indicação, substituição e designação dos membros do Comitê serão realizadas na forma de regulamentação vigente. O Comitê Municipal de Alfabetização irá se reunir ordinariamente e extraordinariamente sempre que convocado na forma de seu regimento. Parágrafo único. O funcionamento e os procedimentos da reunião do Comitê serão disciplinados em regime próprio. Da Secretaria Executiva, artigo 18. A Secretaria Municipal de Educação prestará apoio técnico e administrativo necessário ao funcionamento do Comitê de Alfabetização, exercendo as funções de Secretaria Executiva. Parágrafo único. Compete à Secretaria Executiva organizar e aprimorar o Comitê, preparar as pautas e os documentos necessários às reuniões, registrar e acompanhar a deliberação e os encaminhamentos, organizar informações e dados necessários ao acompanhamento da política,
prestar apoio técnico e administrativo às atividades do comitê, da estrutura de implementação da política da Secretaria Municipal de Educação. Compete à Secretaria Municipal de Educação coordenar e assegurar a implementação da política municipal de alfabetização, articulando as ações pedagógicas formativas de acompanhamento, monitoramento e avaliação, em consonância com as diretrizes estabelecidas nessa lei. Compete à Secretaria Municipal de Educação coordenar a implementação e o desenvolvimento da política municipal de alfabetização, orientar e apoiar as unidades escolares na execução das ações da política, promover a articulação entre as ações de forma continuada, acompanhamento pedagógico e avaliação da aprendizagem, assegurar a integração da política aos instrumentos de planejamento e gestão educacional do município, promover a articulação de políticas, programas e ações de alfabetização, desenvolvimento e regime de colaboração, acompanhar as condições necessárias à implementação das ações de política nas unidades escolares, assegurar apoio técnico e pedagógico às equipes gestoras, organizar e analisar as informações necessárias ao acompanhamento da política, da estrutura técnica e do acompanhamento, capítulo 2º. Artigo 21. A Secretaria Municipal de Educação contará com unidade administrativa ou equipe técnica responsável pela coordenação da política municipal de alfabetização, conforme a estrutura do município. Parágrafo único. A unidade ou equipe responsável poderá articular-se com os demais setores da Secretaria Municipal de Educação e com outras áreas da administração pública municipal para o desenvolvimento das ações da política. Artigo 22. Compete à equipe responsável pela política municipal da alfabetização coordenar tecnicamente as ações da política, subsidiar a elaboração, execução e avaliação dos instrumentos da política, acompanhar indicadores

na implementação das ações de alfabetização, propõe estratégia de intervenção e apoio pedagógico. Artigo 23. A Secretaria Municipal de Educação promoverá o acompanhamento sistemático das unidades escolares, considerando as especificidades das etapas e mobilidades de ensino e modalidades de ensino e as necessidades de aprendizagem dos estudantes. Parágrafo único. O acompanhamento terá caráter formativo e colaborativo, visando identificar necessidades, apoiar a tomada de decisões e fortalecer as práticas pedagógicas voltadas à garantia das aprendizagens. Artigo 24. O município poderá articular a política municipal de alfabetização com programas, projetos, pactos e demais políticas de alfabetização e aprendizagem desenvolvidos pela União, pelo Estado da Bahia e por outras instituições, observadas as normas aplicáveis e os instrumentos com adesão e cooperação. Artigo 25. A Secretaria Municipal de Educação assegurará apoio técnico e pedagógico às unidades escolares para a implementação das ações de política municipal de alfabetização, especialmente no planejamento, acompanhamento das aprendizagens, na análise de resultados e no desenvolvimento de estratégias e intervenção pedagógica. Das ações estruturantes e das ações pedagógicas e formativas. Artigo 26. A política municipal de alfabetização será implementada por meio de ações estruturantes, articuladas entre si, destinadas à garantia do direito à alfabetização, à melhoria da qualidade de aprendizagem e à redução das desigualdades educacionais. A Secretaria Municipal de Educação promoverá ações de formação continuada e desenvolvimento profissional dos profissionais de educação, considerando as necessidades identificadas de acompanhamento de práticas pedagógicas nos resultados da aprendizagem. Artigo 28. As unidades escolares realizarão avaliação diagnóstica e outras estratégias, acompanhamento de aprendizagem de forma articulada às avaliações municipais e externas, utilizando seus resultados para o planejamento pedagógico e a definição de estratégias de intervenção. Capítulo 2 da alfabetização, leitura e aprendizagem. Artigo 29. As ações de alfabetização contemplarão o desenvolvimento da oralidade, da leitura, da escrita, da compreensão leitora e dos conhecimentos matemáticos, respeitando as especificidades de cada etapa da modalidade de ensino. Artigo 30. A educação infantil promoverá a experiência significativa de oralidade, leitura e escrita, de forma integrada a interações, às brincadeiras e aos demais direitos de aprendizagem e desenvolvimento, respeitando as características e finalidades dessa etapa. Artigo 31. As ações de política serão orientadas pelo planejamento pedagógico baseado em evidências, considerando os resultados das avaliações, os registros da aprendizagem, as necessidades dos estudantes e as unidades escolares. Artigo 32. O município desenvolverá ações de recomposição e consolidação das aprendizagens destinadas aos estudantes que apresentem defasagem ou necessidade educacional identificada, assegurando acompanhamento sistemático de sua evolução. Artigo 33. O município promoverá ações voltadas ao desenvolvimento da fluência, da compreensão leitora, de acordo com a necessidade e os níveis de aprendizagem dos estudantes. Capítulo 3. Dos materiais, ambientes e equidade. A Secretaria Municipal de Educação assegurará, observada a disponibilidade orçamentária e as políticas de distribuição existentes, o acesso aos materiais didáticos, pedagógicos, literários adequados às diferentes etapas da modalidade de ensino. A política promoverá ambientes educativos que favoreçam o contato cotidiano com a leitura e a literatura, incluindo a organização, manutenção e utilização pedagógica de espaços e iniciativas como os cantinhos da leitura e outros ambientes de leitura. Artigo 36. As ações da política observarão os princípios da equidade e da educação inclusiva, considerando as especificidades dos estudantes e, quando aplicável, as características e necessidades da educação do campo, da educação escolar quilombola e das demais modalidades e públicos atendidos pela rede municipal, da gestão escolar e das responsabilidades da gestão escolar. Artigo 37. Compete aos gestores das unidades escolares promover e assegurar a implementação da política municipal de alfabetização no âmbito da escola, em articulação com a Secretaria Municipal de Educação, a coordenação pedagógica, os professores, a família e a comunidade. Artigo 38. São responsabilidades dos gestores escolar assegurar as condições necessárias ao desenvolvimento das ações de alfabetização e aprendizagem, acompanhar a execução das ações previstas no planejamento da unidade escolar, promover o trabalho colaborativo entre os gestores, coordenadores pedagógicos e professores, acompanhar os resultados de aprendizagem dos estudantes e os indicadores educacionais da unidade escolar, promover a utilização pedagógica dos resultados das avaliações para o planejamento e a intervenção.
fortalecer a participação.

são das famílias e da comunidade nas ações relacionadas à alfabetização e à aprendizagem. Capítulo 2, do planejamento e do acompanhamento. As unidades escolares elaborarão plano de ação articulado ao planejamento da escola e às diretrizes da política municipal de alfabetização, contemplando ações e estratégias responsáveis e formas de acompanhamento. Parágrafo único. O plano de ação deverá considerar as necessidades de aprendizagem dos estudantes, o resultado das avaliações e as especificidades da unidade escolar. Artigo 40. A gestão escolar acompanhará sistematicamente a execução do plano de ação, os indicadores, os resultados da aprendizagem, promovendo em articulação com a coordenação pedagógica e professores os ajustes necessários à ação pedagógica. Artigo 41. A gestão escolar promoverá a articulação com os professores, com a coordenação pedagógica, com as famílias e a comunidade, visando fortalecer as ações de alfabetização, a participação no processo educativo e a garantia do direito à aprendizagem dos profissionais da educação e da formação continuada. Artigo 42. A Secretaria Municipal de Educação promoverá ações de formação continuada para os profissionais de educação envolvidos na implementação da Política Municipal de Alfabetização, considerando as necessidades da rede municipal, as especificidades das etapas e modalidades de ensino e as necessidades de aprendizagem de cada estudante. Artigo 43. As ações de formação continuada deverão articular conhecimentos teóricos e práticos e considerar as necessidades identificadas no acompanhamento pedagógico, nos resultados das avaliações e nos desafios observados nos processos de ensino e da aprendizagem. Do trabalho colaborativo e do acompanhamento, capítulo 2º, artigo 44. Os profissionais da educação participarão do planejamento, do desenvolvimento e do acompanhamento das ações pedagógicas da unidade escolar, de forma colaborativa e articulada com a gestão escolar e a coordenação pedagógica. Artigo 45. Os professores e demais profissionais envolvidos no processo de alfabetização utilizarão os resultados das avaliações e os registros de aprendizagem como subsídio para o planejamento pedagógico e para a definição de estratégias e intervenção de acompanhamento dos estudantes. Artigo 46. A Secretaria Municipal de Educação e as unidades escolares irão promover ações de acompanhamento e apoio pedagógico aos profissionais da educação. Parágrafo único. O acompanhamento previsto neste artigo terá caráter formativo e colaborativo, visando ao apoio dos profissionais da educação e ao aperfeiçoamento de suas práticas pedagógicas. Título 9 da Participação das Famílias e da Comunidade, Capítulo 1 da Participação das Famílias. Artigo 47. A Secretaria Municipal de Educação e as unidades escolares desenvolverão ações destinadas a favorecer a participação das famílias e dos responsáveis no acompanhamento da vida escolar da aprendizagem dos estudantes. Artigo 48. As unidades escolares deverão estabelecer estratégias de comunicação e participação das famílias, considerando suas características, necessidade e condição de acesso à informação escolar. Artigo 49. A participação das famílias será incentivada por meio de ações que favoreçam o acompanhamento da frequência da aprendizagem, da participação e do desenvolvimento dos estudantes, da comunicação e da mobilização. A Secretaria Municipal de Educação e as unidades escolares desenvolverão ações de comunicação, mobilização e sensibilização das comunidades sobre a importância da alfabetização, da leitura, da frequência escolar e do acompanhamento da aprendizagem. As ações de comunicação e mobilização poderão utilizar diferentes meios de estratégias, considerando as características, as necessidades e as condições de acesso à informação dos públicos atendidos pela rede municipal de ensino. Parágrafo único. As ações previstas neste artigo poderão ser articuladas a campanhas, projetos, programas e iniciativa no âmbito estadual, federal, observadas a legislação vigente da articulação escola, família e comunidade. Artigo 52. As unidades escolares promoverão ações de articulação entre escola, família e comunidade, visando fortalecer o acompanhamento da vida escolar, o incentivo à leitura e o apoio às aprendizagens. Artigo 53. O município incentivará práticas de leitura e aprendizagem no ambiente familiar, respeitando as diferentes condições sociais, culturais e educacionais da família.
Artigo 54. A participação da comunidade na política municipal de alfabetização poderá ocorrer por meio de ações de mobilização, projetos de parceria e outras iniciativas que contribuam para a garantia do direito à alfabetização e aprendizagem. Título 10 do monitoramento e da avaliação. Capítulo 1º do monitoramento da política de alfabetização. Artigo 55. O município realizará o monitoramento sistemático da política municipal de alfabetização, com a finalidade de acompanhar sua implementação, identificar as necessidades, orientar a tomada de decisões e subsidiar o aperfeiçoamento das ações. Artigo 56. O monitoramento da política irá considerar indicadores relacionados à alfabetização, à aprendizagem, à frequência, à participação e à evolução dos estudantes, bem como outros indicadores educacionais definidos nos instrumentos de planejamento e monitoramento da rede municipal de ensino. Artigo 57. O acompanhamento da política utilizará informações provenientes de avaliações externas, avaliações municipais, diagnósticas e demais instrumentos de acompanhamento de aprendizagens adotados pela rede municipal de ensino. Artigo 58. Os resultados do monitoramento serão analisados de forma sistemática, considerando a evolução das aprendizagens e as desigualdades educacionais identificadas, de modo a subsidiar o planejamento e a adoção de estratégias de intervenção pedagógica. Artigo 2º. Da avaliação e da divulgação dos resultados. Artigo 59. A avaliação da política municipal de alfabetização irá considerar o cumprimento das ações previstas, a evolução dos indicadores e os resultados de aprendizagem, observadas as metas estabelecidas nessa lei. Artigo 60. Os resultados das avaliações e do monitoramento da política serão utilizados para orientar o planejamento educacional. Artigo 61. O município irá promover a divulgação periódica das informações e dos resultados da política municipal de alfabetização, observando a legislação aplicável, a proteção dos dados pessoais e a preservação da identidade individual dos estudantes. Artigo 62. A Secretaria Municipal de Educação irá elaborar anualmente relatório de acompanhamento da política municipal de alfabetização. Parágrafo único. O relatório irá subsidiar o planejamento das ações políticas e o acompanhamento de sua implementação pelo Comitê Municipal de Alfabetização.

0: dos recursos. A implementação da Política Nacional de Alfabetização será financiada por recursos previstos no orçamento municipal e por outras fontes de financiamento legalmente admitidas. Artigo 64. Constitui fontes de recursos para o financiamento das ações da Política Municipal de Alfabetização. Primeiro, recursos orçamentários próprios do município. Segundo, transferências e complementação de recursos da União e do Estado. Terceiro, recursos provenientes de convênio, acordo, termo de cooperação e outros instrumentos. Quarto, recursos vinculados a programas, projetos, ações do governo federal e estadual. Quinto, doações, contribuições e outras receitas legalmente admitidas. Sexto, outras fontes de recursos destinadas à educação, observada a legislação vigente. Capítulo 2º, dos incentivos e do apoio à política. Artigo 65. O município poderá instituir ou apoiar mecanismos de incentivo, reconhecimento e apoio às ações desenvolvidas no âmbito da Política Municipal de Alfabetização, observada a disponibilidade orçamentária e a legislação vigente. Parágrafo único. Os mecanismos previstos no caput poderão contemplar bolsas, premiações, reconhecimentos de boas práticas, apoio a projetos e outras formas de incentivo conforme regulamentação específica. Título 12. Dos instrumentos da política. Capítulo 1. Dos instrumentos de planejamento e gestão. Artigo 66. São instrumentos de planejamento, implementação, acompanhamento e avaliação da Política Municipal de Alfabetização. Primeiro, o Plano de Trabalho Anual, PTA. Segundo, o Plano Municipal de Comunicação e Mobilização Social. Terceiro, os relatórios de acompanhamento. Quarto, o Sistema de Monitoramento e Avaliação. E quinto, outros instrumentos necessários à implementação e acompanhamento da política. Artigo 67. O Plano de Trabalho Anual, PTA, irá detalhar as ações prioritárias a serem desenvolvidas em cada período, considerando as metas da política, as necessidades identificadas no acompanhamento da aprendizagem e os recursos disponíveis. Artigo 68. O Plano Municipal de Comunicação e Mobilização Social irá estabelecer estratégias de divulgação, comunicação, mobilização e participação das famílias e da comunidade nas ações relacionadas à alfabetização e ao letramento. Artigo 69. Os relatórios de acompanhamento e o sistema de monitoramento e avaliação serão utilizados de forma articulada para subsidiar o planejamento, a execução, o acompanhamento e o aperfeiçoamento da política municipal de alfabetização. Artigo 70. Outros instrumentos poderão ser instituídos ou poderão ser utilizados para apoiar a implementação, o acompanhamento e a avaliação da Política Municipal de Alfabetização, observadas as disposições desta lei e as necessidades da Rede Municipal de Ensino de Itatim. Parágrafo único. Os instrumentos previstos neste título poderão ser regulamentados pelo Poder Executivo, quando necessário. Título 13. Das disposições finais. Capítulo 1. Das disposições finais. Artigo 71. A execução da Política Municipal de Alfabetização irá observar as competências dos órgãos e instâncias integrantes do Sistema Municipal de Ensino dos termos da legislação vigente. Artigo 72. A Política Municipal de Alfabetização poderá articular-se com políticas, programas, projetos, pactos e ações de alfabetização e aprendizagem desenvolvidas pela União, pelo Estado da Bahia e por outras instituições, observada a legislação vigente, sem prejuízo da autonomia e da continuidade da Política Municipal de Alfabetização. Artigo 73. Os instrumentos de planejamento e gestão da educação municipal deverão observar, no que couber, as diretrizes, objetivos e metas estabelecidos nesta lei. Artigo 74. Esta lei entra em vigor na data de sua publicação, Gabinete da Prefeita, em 24 de agosto de 2026, Daiane Silva dos Anjos, Prefeita Municipal.
1: Não, vou esperar a Debi voltar aí que eu vou mandar ele ler o outro para te descansar. Continua aí o outro projeto.
0: A mensagem, como já foi lida no início, eu irei pular.
1: Pedi ao vice para fazer a leitura do outro projeto aqui, já que você leu bastante.
2: Descansar um pouco, primeiro secretário. Projeto de lei número 010, de 24 de agosto de 2026, reestrutura o Conselho Municipal de Educação do Sistema Municipal do Ensino de Itatim, Bahia, e da outras providências. A Prefeita Municipal de Itatim, Estado da Bahia, no uso de suas atribuições legais, com fundamento no artigo 211 da Constituição Federal do número 9.394/1996, Lei de Diretrizes e Bases de Educação Nacional, especialmente nos artigos 8º, 11, o 14 e o 18, faz saber que a Câmara Municipal de Vereadores aprova e ou sanciona a seguinte lei. Capítulo 1, Disposições Gerais. Artigo 1º. Fica reestruturado o Conselho Municipal de Educação, CME, é órgão colegiado integrante do Sistema Nacional de Ensino, nos termos dos artigos 18 da Lei número 9.394/1996, com funções e competências normativas, consultivas, mobilizadoras, deliberativas, propositivas e fiscalizadoras exercidas no âmbito do Sistema Municipal de Ensino. Parágrafo único. O CME é um órgão do controle social de caráter permanente e autônomo, componente do Sistema Nacional de Ensino e tem como finalidades principais a gestão democrática das políticas e dos serviços públicos. Capítulo 2. Finalidades. Artigo 2º. O Conselho Municipal de Educação tem por finalidade assegurar a organização, normatização e acompanhamento do Sistema Municipal de Ensino, em conformidade com a Lei de número 9.394/1996, e demais normas educacionais vigentes, do modo a 1. Zelar pela garantia da gestão democrática do ensino público. 2. Participar da elaboração das diretrizes gerais da política educacional para as instituições públicas, municipais e privadas de educação básica, assegurando a educação de qualidade socialmente referenciada. 3. Observar diretrizes estabelecidas pelo Conselho Nacional de Educação e pelo Conselho Estadual da Educação da Bahia. 4. Propor alternativas de integração das ações educacionais com outras políticas públicas. 5. Acompanhar o censo escolar anual e a melhoria dos indicadores educacionais. 6. Propor medidas para enfrentamento do analfabetismo, evasão, repotência e desigualdades educacionais. Capítulo 3. Das competências. Artigo 3º. Compete ao Conselho Municipal de Educação, nos termos do artigo 11 da Lei de número 9.394/1996, 1. Baixar normas relacionadas sobre a educação e o ensino aplicáveis no âmbito do sistema. 2. Baixar normas complementares para regular o funcionamento do Sistema Municipal de Ensino. 3. Proceder à avaliação do funcionamento do Sistema Municipal de Ensino, assegurado o fiel cumprimento dos princípios, leis e normas pertinentes, inclusive estabelecendo mecanismos de integração no processo avaliativo do Sistema Federal e Estadual de Educação nos termos da lei. 4. Credenciar e supervisionar o funcionamento das unidades escolares integrantes do Sistema Municipal de Ensino, adotando ou determinando as medidas do controle pertinentes para a garantia do padrão de qualidade e para o saneamento das deficiências identificadas. 5. Aprovar indicação para oferta de outras modalidades de ensino que não se incluam nas prioridades constitucionais estabelecidas, observados os recursos orçamentários próprios alocados previamente de acordo com a Lei de Número de Diretrizes e Orçamentária. 6º. Elaborar ou reformular o regimento interno, submetendo a aprovação do chefe do Poder Executivo e do Secretário Municipal de Educação. 7º. Determinar estudo para a reformulação de currículos dos programas educacionais para adequá-los e às peculiaridades locais e regionais às expectativas da comunidade. 8º. Deliberar sobre proposta pedagógica ou curriculares que lhe sejam submetidas através do Secretário Municipal de Educação. 9º. Deliberar sobre a proposta de tipologia escolar e de suas reformulações. Décimo, estabelecer critério para a expansão da rede municipal de ensino de conformidade com a tipologia escolar adotada. Décimo primeiro, propor medidas que visem o aperfeiçoamento do ensino no município. Décimo segundo, aprovar calendários escolares no ano letivo, adequando as peculiaridades regionais, especialmente na zona rural. Décimo terceiro, manter intercâmbio com o Conselho Estadual de Educação e com os Conselhos Municipais de Educação. Décimo quarto, articular-se o Conselho Tutelar, Conselho Municipal dos Direitos da Criança e do Adolescente e o Conselho de Defesa dos Direitos dos Portadores de Necessidades Especiais para medidas que lhe assegurem o acesso ao processo educativo e à permanência na escola. Décimo quinto, aprovar o regimento unificado para a rede municipal de ensino na abrangência geral ou parcial com o regimento escolar das unidades integrantes do sistema municipal de ensino e suas alterações. Décimo sexto, aprovar os currículos matrizes curriculares e suas reformulações do ensino fundamental das unidades do sistema municipal de ensino e suas reformulações. Décimo sétimo, estabelecer as normas sobre validação, convalidação, aproveitamento de estudos, classificação e reclassificação, recuperação paralela, adaptação e avaliação dos instrumentos do conhecimento e das aprendizagens resultantes da atividade esta classe ou exercida no mundo do trabalho e em práticas sociais, observadas as normas comuns do sistema estadual do ensino fixado pelo Conselho Estadual de Educação. 18º, deliberar sobre experiência pedagógica avaliando seus resultados na forma como estabeleceram os projetos aprovados. 19º, estabelecer critérios e procedimentos para matrícula, transferência e movimentação do aluno no âmbito do sistema municipal de ensino, inclusive para ações conjuntas com o sistema estadual de educação relacionadas com a chamada escolar indispensável ao atendimento da demanda. 20º, emitir pareceres sobre a assuntos e questões da natureza educacional que lhes forem submetidos pela Secretaria Municipal de Educação, inclusive quanto à observância da legislação específica. B. Regularização da vida escolar e da equivalência dos estudos. C. Acordos, contratos e convênios relativos a assuntos educacionais. D. Outras matérias de interesse local e regional relacionadas com o sistema municipal do ensino que lhes sejam submetidas. 21º. Acompanhar a execução do Plano Municipal da Educação em consonância com o Plano Nacional de Educação. 22º. Propor e acompanhar a realização das conferências municipais de educação. 23º. Deliberar como instância final administrativa sobre recursos interposto contra decisões de natureza pedagógica e didática adotadas pelos titulares de órgãos executivos, administrativos de intervenção pedagógica da Secretaria Municipal de Educação, bem como nas unidades integrantes das estruturas do Sistema Municipal de Ensino, observados nos níveis de competências e prazos constrangentes do regimento escolar e do regimento da Secretaria Municipal de Educação e do regimento do Conselho. E, 24º, exercer outras competências inerentes à natureza do órgão. Parágrafo único. As resoluções do pareceres e indicações do Conselho Municipal de Educação terão eficácia a partir da homologação por ato do Secretário Municipal de Educação, que poderá determinar de forma motivada e fundamentada o reexame sobre qualquer matéria se for justificado pelas peculiaridades do processo educativo no âmbito do Sistema Municipal de Ensino. Composição e organização. Artigo 4º. O Conselho Municipal de Educação terá composto por 12 membros titulares e seus respectivos suplentes, representantes do poder público e da sociedade civil, nomeado pelo prefeito municipal para mandato na forma desta lei. Inciso 1º. A composição do Conselho observará as seguintes representatividades. 1. Dois representantes da Secretaria Municipal de Educação. 2. Um representante do quadro de gestores escolares da rede municipal de ensino. 3. Um representante do quadro de coordenadores pedagógicos da rede municipal de ensino. 4. Um representante do quadro de professores efetivos da educação básica do ensino fundamental da rede municipal de ensino. 5. um representante do quadro de professores efetivos da educação básica do ensino infantil da rede municipal de ensino. Sexto, um representante dos servidores técnicos administrativos da educação municipal. Sétimo, um representante das instituições privadas do ensino do município. Oitavo, um representante dos pais ou responsável dos estudantes da rede municipal de ensino. Nono, um representante dos estudantes da rede municipal de ensino. Décimo, um representante do conselho tutelar. Décimo primeiro, um representante da escola estadual do ensino médio do município de Itatim. Inciso segundo, cada membro titular terá um suplente indicado pelo respectivo segmento que representa. Inciso terceiro, o suplente substituirá o titular em caso de ausência, impedimento ou vacância, assumindo suas funções até o retorno do titular ou até término do mandato, quando se tratar de vacância. Inciso 4º. O mandato do conselheiro será de 4 anos, podendo ser reduzido 50% dos conselheiros, sendo o presidente em exercício mais 4 membros escolhidos pelos respectivos segmentos de acordo com critérios definidos no regimento interno, apenas e tão somente por mais um mandato. Inciso 6º. O conselho deverá possuir vínculo ativo com o segmento que representa. Inciso 7º. O conselheiro que deixar de pertencer ao segmento que representará perderá automaticamente o mandato, devendo ser substituído pelo respectivo suplente, que assumirá até o término do período. Inciso 8º. No caso da vacância do cargo do titular do seu suplente, o segmento representado deverá indicar novo representante e respectivo suplente, no prazo estabelecido pelo regimento interno do conselho, para completar o mandato em curso. Artigo 5º. Será encaminhado ofício às entidades representativas que compõem o Conselho Municipal de Educação, com antecedência mínima de 30 dias, solicitando a indicação dos titulares e suplentes, quando do término dos mandatos. Artigo 6º. Os membros do Conselho Municipal de Educação deverão desempenhar suas atividades profissionais no município. Artigo 7º. O exercício das funções do Conselho Municipal de Educação não será remunerado, sendo considerado de relevante interesse público, devendo o Conselho ser liberado às suas atividades profissionais, públicas ou privadas, nos horários de atuação do Conselho. Artigo 8º. Os membros do Conselho Municipal de Educação terão direito à inscrição, passagem e estadia para participar dos encontros voltados à função de conselheiro, quando assim for definido em sessão plenária, condicionadas à dotação orçamentária própria. Capítulo 5º. Da nomeação e exoneração dos conselheiros. Artigo 9º. Compete ao Poder Executivo a nomeação e exoneração dos conselheiros. Inciso 1º. Os conselheiros serão nomeados por ato do chefe do Poder Executivo a partir da indicação das entidades e categorias representativas. Inciso 2º. O conselheiro será exonerado nos seguintes casos. 1. A pedido. 2. Por ausência justificada durante 3 reuniões consecutivas ou 6 reuniões alternadas. 3. Por impossibilidade de participação. 4. Por deliberação do Conselho. Inciso 3º. O pedido de exoneração devidamente fundamentado será encaminhado pelo CME ao chefe do Executivo Municipal através do Secretário Municipal da Educação. Capítulo 6º. Mesa diretora. Artigo 10º. O conselheiro será presidido por uma mesa diretora eleita entre os membros em sessão plenária do Conselho Municipal da Educação, para um mandato de 2 anos, permitida uma recondução consecutiva, composta por 1. Presidente. 2. Vice-presidente. 3. Secretário. Inciso 1º. Compete ao presidente: 1. Representar o conselho. 2. Convocar e presidir reuniões. 3. Organizar a pauta. 4. Conduzir o conselho de votações. 5. Exercer voto de qualidade. 6º. Encaminhar e assinar as decisões do conselho. 7º. Zelar pelo cumprimento das deliberações. Inciso 2º. Compete ao vice-presidente: 1. Substituir o presidente em suas ausências. 2. Auxiliá-los no exercício das funções. 3. Exercer atribuições delegadas. Inciso 3º. Compete ao secretário: 1. Secretariar as reuniões. 2. Elaborar as atas e documentos. 3. Expedir comunicações. 4. Organizar arquivos. 5. Acompanhar processos. 6º. Prestar apoio administrativo ao conselho. Artigo 11º. Fica concedido ao presidente eleito, do Conselho Municipal de Educação, carga horária de 20 horas semanais. Se o funcionário público, sem prejuízo do valor da sua remuneração, para atuar especificamente pelo Conselho nas matérias de estudo de legislação, normatização, fiscalização, análise do processo e pareceres apresentados pela Secretaria Municipal da Educação, câmaras e comissões do Conselho. Parágrafo único. O processo eleitoral será regulamentado pelo Regimento Interno. Capítulo 7º. Secretário Executivo. Artigo 12, ou 12º. O Conselho Municipal de Educação contará com o secretário executivo indicado pela Secretaria Municipal de Educação, responsável pelo suporte técnico, administrativo e operacional necessário a seu funcionamento. Inciso 1º. Compete ao secretário executivo prestar assessoramento às reuniões do Conselho, organizar, instruir processos, elaborar atas e documentos oficiais, providenciar a publicação das deliberações e adotar as demais medidas administrativas necessárias ao regulamento e funcionamento do órgão. Capítulo 8º. Das decisões e da homologação. Artigo 13º. As decisões do Conselho Municipal de Educação serão formalizadas por meio de pareceres, resoluções, indicações e deliberações aprovadas em reunião plenária. Inciso 1º. As decisões do Conselho serão encaminhadas ao Secretário Municipal de Educação para fins de apreciação e homologação, quando couber. Inciso 2º. O Secretário Municipal da Educação deverá apreciar as decisões do Conselho Municipal de Educação no prazo de 30 dias, podendo homologá-las ou devê-las ao Conselho, ou devolvê-las ao Conselho, acompanhada de solicitação de revisão devidamente justificada. Inciso 3º. Decorrido o prazo previsto no inciso 2º deste artigo, sem manifestação do Secretário Municipal da Educação, as decisões do Conselho serão consideradas homologadas. Inciso 4º. As decisões homologadas terão caráter normativo ao âmbito do Sistema Municipal de Ensino, devendo ser cumpridas pelas instituições educacionais e a eles vinculadas. Inciso 5º. Os atos normativos do Conselho Municipal de Educação deverão ser publicados no Diário Oficial do Município ou em outro meio de divulgação, para que produza os seus efeitos legais. Capítulo 9º. Estrutura. Artigo 14º. O Conselho Municipal de Educação atuará através de 1. Plenário. 2. Mesa diretora. 3. Câmaras. 4. Comissões. Inciso 1º. Plenário. Órgão máximo de deliberação constituído por todos os conselhos em exercício, responsável pela apreciação e decisão das matérias de competência do Conselho. Inciso 2º. Mesa diretora. Órgão responsável pela direção, coordenação e organização dos trabalhos administrativos e institucionais do Conselho Municipal de Educação. Inciso 3º. Câmaras. Órgão técnico da natureza temática destinado a estudar, analisar e emitir pareceres sobre o assunto específico da área educacional, conforme sua área de atuação. Inciso 4º. Comissões. Órgão de caráter temporário ou permanente instituído para tratar de matérias específicas, realizar estudo, acompanhar políticas públicas e subsidiar as decisões do plenário. Parágrafo único. O detalhamento das competências e do funcionamento será definido no regimento interno. Capítulo 10. Disposições orçamentárias. Artigo 15º. Dos recursos necessários ao funcionamento do Conselho ocorrerão na conta da dotação orçamentária própria da Secretaria Municipal de Educação. Artigo 16º. Compete à Secretaria Municipal de Educação assegurar a infraestrutura física adequada, apoio técnico e administrativo ao funcionamento do Conselho. Artigo 11º. Regimento interno. Artigo 17º. O Conselho Municipal de Educação elaborará seu regimento interno no prazo de 90 dias contados da publicação desta lei, encaminhando-o ao Poder Executivo para apreciação e aprovação. Capítulo 12º. Disposições finais. Artigo 18º. O Conselho exercerá suas atribuições em regime da colaboração com a União e o Estado da Bahia, nos termos do artigo 8º da Lei de número 9.394/1996 e o artigo 211 da Constituição Federal. Artigo 19º. Nenhuma deliberação do Conselho Municipal de Educação poderá contrair ou regulamentar de forma diversa a matéria normativa ao Conselho Nacional de Educação, Conselho Estadual de Educação e da legislação municipal, estadual e federal. Artigo 20º. O Conselho Municipal de Educação terá sua sede em dependência cedida pelo poder público municipal fora da sede da Secretaria Municipal de Educação. Artigo 21º. Revogam-se as disposições em contrário, especialmente a Lei Municipal de número 81/2001. Artigo 22º. A presente lei entra em vigor na data de sua publicação. Gabinete da Prefeita, 24 de agosto de 2026. Daiane Silva dos Anjos, Prefeita Municipal.
1: Ou seja, nada mais é do que a criação do conselho e aqui o regimento do conselho. Entendeu? Será que precisa o advogado para vir explicar isso aqui? A gente não. Por isso que eu bati na tecla diversas vezes, que não tinha necessidade disso. A gente é legislador, acho que todo mundo entendeu o que era. Falei desde o início e que para que fique claro também, eu não falei aqui esse inciso por qual eu neguei a vista. No inciso 3, ele diz: no caso de projeto de lei que tramita pelo rito de urgência e especial, não haverá pedido de vistas, para que não aconteça outra vez um projeto que estiver em tramitação de urgência e o vereador pedir vista e achar que é o presidente que está negando, que pode constar em ata o pedido e também o motivo qual eu li aqui agora, para que também não venha de outra vez pedir e achar que é política, que eu não gosto de fazer política. Sempre seguir aqui da forma correta e, se Deus permitir, enquanto eu estiver dentro desta casa, estando presidente ou estando vereador, fora do cargo de presidente, farei o meu papel da melhor forma possível. E colocarei em votação. Quem estiver de acordo, quiser votar, fique à vontade. A gente vai iniciar a votação. Projeto de lei de número 009, de 24 de agosto de 2026, do Poder Executivo, que institui a política municipal de alfabetização da rede pública de ensino de Itatim, PMAI, né? Estabelece seus princípios, diretrizes, objetivos, instrumentos, estrutura, governança e mecanismo de implantação, monitoramento e avaliação de outras providências. Coloque em votação. Quem estiver de acordo, permaneça sentados. Aprovado. Projeto de lei de número 010, de 24 de agosto de 2026, do Poder Executivo, que reestrutura o Conselho Municipal de Educação do Sistema Municipal de Ensino de Itatim, Bahia e da outras providências. Coloque em votação. Quem estiver de acordo, permaneça sentados. Aprovado. Sala das sessões, 27 de agosto de 2026. Alex Araújo dos Santos, presidente. Levi Urbano de Oliveira, primeiro secretário. Por gentileza, primeiro secretário, fazer a inscrição dos vereadores que queira fazer uso da palavra. E aproveita aqui o espaço, peço desculpa a quem está em casa, sei que o horário já está avançado, mas teve que fazer essa leitura aqui e a gente está com o horário avançado aí, mas quem estiver nos ouvindo ainda ou assistindo aí, eu agradeço pela companhia.
0: Emanuel Borges Fraga.
3: Sim.
0: Romário Costa dos Santos.
3: Não.
0: Roberto de Oliveira Andrade.
3: Sim.
0: Ivânia Corrêa de Almeida Oliveira.
4: Sim.
0: Leone Marques Nogueira da Silva.
3: Sim.
0: Nailson França de Andrade.
3: Sim.
0: Levi Urbano de Oliveira, sim. Ademir de Oliveira Moura.
2: Sim.

0: Convido o vereador Emanuel Borges Fraga, 10 minutos, excelência.
1: Boa noite a todos, vereadores. Nesse momento eu quero saudar o presidente dessa casa, Alexandro, saudar todos os vereadores. Eu quero nesse momento agradecer a Deus, né, pela mais uma oportunidade nessa casa. Eu quero aqui saudar a todos os ouvintes da Ponta Aguda e a todos da Itati News. Quero nesse momento pedir desculpa pelos ouvintes, teve esse imprevisto aqui, mas sim, a gente hoje que eu hoje

0: contra a um projeto que foi votado aqui. Peço desculpa a alguns vereadores que votou no imposto da energia, que se Deus me der vida e saúde e um presidente, não sei qual será nas próximas eleições, eu vou fazer esse pedido para revigorar essa lei e tirar esse imposto, porque isso não foi o bem da sociedade, para o bem da sociedade. E eu aqui sempre vou votar o bem para a população. Chegar aqui, qualquer indicação, projeto, estarei fazendo bem. É tanto que hoje aqui eu apresentei uma indicação para um plano de saúde para todos os servidores, todos os funcionários que trabalham na prefeitura. Eu tive até conversando com o pessoal de dois planos de saúde, um de Unimédica e um de Unimed. Só que eu não vou me alongar aqui não, porque já estou pelo horário, na semana que vem, pedir a todos os vereadores que votem e eu vou explicar melhor a situação. E também aqui, eu fiz uma indicação sobre o transporte que leva os pacientes, faz o tratamento de câncer. Para a semana eu vou falar desse assunto, se tratar melhor desse assunto. Sobre outra situação aqui, eu botei em pauta hoje uma indicação sobre a reforma da estação. Reforma da estação, outra indicação minha hoje que eu apresentei. E um mais aqui. Eu queria me referir aqui sobre a obra que o meu amigo presidente dessa casa, Alexandro, comentou que a máquina ia estar começando lá na que liga ali a BR-116 à Lagoa de Tanquinho. E obra essa que não iniciou na segunda-feira. Eu não poderia aqui deixar, entendeu? Se comentar. Por quê? Porque o partido em si do PT, o que ele sabe fazer é isso. Assinar aqui, assinou foi três ordens de serviço. E nenhuma dessas três de serviço foi executada. Da última falou que ia começar na segunda. Eu sei, meu amigo Sandro, que você não tem nada a ver. Você está acompanhando um bonde andando. Você é um cara, entendeu? Que está sendo enganado. Mas eu espero que venha fazer, mas não, que as pessoas não se iludam com isso, não. Porque o PT só, em si o governo do Estado, só fez assinar papel aqui, não, até agora não saiu nada. E essas são minhas palavras de hoje. Eu peço desculpa aí, não vou me alongar muito. Se os colegas quiserem falar, deixar o espaço para os colegas. Muito obrigado aí a todos que teve paciência e espera agora. Um forte abraço aí a todos da sede da Zona Rural.
1: Dando seguimento, convido o vereador Roberto de Oliveira Andrade, 10 minutos.

Boa noite a todos, a todas. Pessoal que nos acompanha pela Itati News, Rádio Ponta Aguda FM, funcionários dessa casa, em nome dos vereadores Nailson França de Andrade e Emanuel Borges, eu saúdo todos os demais vereadores. Venho hoje aqui nessa tribuna, onde separei alguns tópicos para falar, para tratar, passar para a população, né? Numa última sessão, ou melhor dizendo, penúltima sessão, a qual relatei o pedido, né, de fechamento da Pracinha da Liberdade, né, onde vem sido o alvo, né, de fluxo, né, de pais, de mães, de crianças, a maioria abrangente de crianças, né, onde ali tem visto parquinhos, pula-pula, e outros meios, né, de diversão infantil.

0: Onde, infelizmente, melhor dizendo, no dia 23 dos 8, no domingo, houve um acidente, né? E creio que se tivesse feito um pedido, né, do que eu citei aqui, de fechar como fecha no fim de ano, esse acidente poderia ter sido evitado. Infelizmente não houve agravantes maiores, né? Mas infelizmente também podia ter sido uma criança, né? Podia ter sido um idoso. E nesse momento aqui a gente infelizmente está pedindo aqui um minuto de silêncio por um óbito, né? Então é algo solúvel, né? Que tem solução. E deixo mais uma vez aqui e que não espere acontecer algo do tipo ou pior, referente a esse pedido ao qual foi feito por mim aqui. Vi também aqui na fala do colega vereador Emanuel e lido também pelo primeiro secretário ali, Levi Urbano, o pedido de algumas indicações. Vereador, esqueça o que vem de pedido de indicação, mesmo que seja em prol, em benefício e melhoria da população, feito pelo vereador de oposição. Não vai não, vereador. Faça
1: Ô
0: diferente.
1: vereador, um minutinho só aqui,
0: À
1: por
0: vontade.
1: favor. Já foi aprovado na minha fala, eu vou falar aí. Já foi aprovado um projeto de lei, não foi indicação, que eu coloquei nesta casa, que ela tem, se eu não me engano, é 24 horas ou é 48 horas, ou é 10 dias, eu não me lembro agora, para ela, 15 dias, para ela dar resposta a todas as indicações de todos, qualquer vereador, tanto faz da situação ou como oposição. E não
0: Não,
1: tá
0: as
1: tendo.
0: minhas eu não obtive retorno.
1: Entendeu? Mas você pode cobrar isso aí que é lei. É uma lei que ela tem que realmente. Ela tem que falar se vai fazer ou se não vai. Ou por que não vai fazer. Obrigado aí.
2: O vereador, me dá um minuto aí. Na minha fala que eu falei aqui, na discussão que nós teve aqui sobre o projeto aí, eu falei isso aí, que a gente aprova todos os projetos, entendeu? E a gente bota indicação aqui e nenhum tem resposta. E a gente está fazendo o bem também para a população.
0: Exatamente, mas o intuito, o raciocínio que eu quero seguir e orientar os colegas vereadores, já que o ponto de partida vindo da oposição, a gente não tem retorno, né? Nunca teve, a gente nunca teve, né? Se for o caso, já que é para beneficiar, que é para melhorar para a população, para o povo de Itatim, vamos contar então com os vereadores da situação, né? Vamos pedir a Ademir, a Levi, a Romário, aos demais que façam então essa indicação, já pedir à prefeita que se colocasse no lugar daquele pessoal da zona rural, né? Que vai para a zona rural fazer sua feira e volta em cima de uma carroceria, que ela se coloque no lugar e faça a mesma coisa para ver se ela vai achar interessante. Eu acredito que não, né? Mas como partiu do vereador Nailson, do vereador Leônio, do vereador Emanuel, dos demais de oposição, eu creio que vai julgar como inconstitucional, ou que não tem fundamento, ou alguma coisa desse tipo aí, né? Mas enfim, deixa meu apelo aqui ao vereador Emanuel, assim como os demais, tentando, né, um benefício para a população, mas também fica a minha insatisfação, né, com essa situação que não vai conseguir. A gente não está tendo êxito, a gente não está tendo sucesso nessa tentativa. Inclusive até desanima, né? A gente tenta ajudar, a gente quer o melhor, mas não tem uma resposta positiva por parte da prefeita. Ou melhor, nenhuma resposta, nem que sim, nem que não. Mas enfim, e seguindo para mais um tópico, ao qual aqui, onde falo e repito, não por ser oposição, mas também admiro que foi tratado aqui pelo vereador Ademir, em uma sessão, que trouxesse para aqui um caixa, né? Graças a Deus, nossa cidade é uma cidade muito, como é que eu vou dizer, muito evolutiva, né? Muito, muito forte no comércio. Nós temos um comércio forte, feirantes, né? Barraqueiros de roupa e de modo geral, e que precisa, né? Aí vem, faz sua venda durante a Feira Livre, se arrisca se mobilizando para outros municípios, circunvizinhos, com recurso dentro do carro, no bolso ou consigo próprio, vendo a hora de um roubo, um negócio, e aqui em Itatim não tem. Faz até vergonha, faz até vergonha, porque nas cidades vizinhas aqui tem. Itatim, do porte de Itatim que tem, não tem uma agência. Concordo até com a fala interna aqui da vereadora Ivani, onde ela falou: Ó, Bestinho, mas foi porque o Bradesco teve uma complicação e não fechou só em Itatim, não. Eu concordo, mas já que teve esse agravante em Itatim, que tomasse uma iniciativa da prefeitura para procurar outra instituição, o Sicoob, um Sicredi, um Banco do Brasil, uma Caixa Econômica, há uma saída, né? Quem está sofrendo com isso atualmente é a população, né? Eu acho que por falta de iniciativa da prefeita, né, e do seu grupo. Queria também aqui há mais um tópico, mais um apelo, não feito diretamente por mim, mas a pedido da minha amiga Noêmia, Augusto, né, Cecília da Mirabela e demais. Foram entregues os kits escolares, foram, parabéns, certo? Agora os fardamentos continuam incompletos, a gente já está em mais da metade do ano letivo, a gente já está em agosto, meio do ano já se avançou, né? Ainda tem muito aluno, eu tenho aqui registros fotográficos, caso necessário, caso alguém venha aqui, não sei, não duvido mais nada, de discordar, eu venho aqui, vou fazer esse registro em imagem, né, o pessoal da Rádio Ponta Aguda da FM não vai conseguir ver, mas do da Itatinil sim, eu vou apresentar. Então que deixo o meu apelo também, mesmo que por fim do ano, fazer o quê? Mas que venha o restante desses fardamentos, né? Mais um tópico aqui, onde foi no dia 18/8, onde teve uma audiência, certo? Onde refiro-me à audiência do submisso, e quero deixar claro, o pouco que eu acompanho, sou novo, né? Tanto no acompanhamento na logística política, quanto nas demais experiências que a vida ainda há de me trazer, mas eu vejo que a justiça tarda, mas não falha, né? Na penúltima semana, no dia 18, houve essa sessão da submisso, que meu pai sempre falou aqui, onde teve aquela roubalheira, né, de geradores superfaturados e etc, né, e que está sendo investigado novamente, voltou, pessoas, né, foram essa audiência, tomaram suas informações, e assim, vai vir muita coisa por aí, certo? Tendo em vista e um espelho de uma situação muito parecida, como essa da submissa que já tem um tempo, mas já está começando de novo, e a gente vai trazer explicações aqui para a população. Eu queria trazer também aqui uma informação que é de pouco conhecimento da população, referente a uma licitação, certo? ACT-01841, a fornecimento de produtos de limpeza e produtos alimentícios, que foi gerada no final de novembro, certo? E se findada de janeiro para fevereiro desse ano. Tenho aqui os nomes de quem foi quem gerou o processo licitatório, quem foi o pregoeiro, todas as demandas e tudo, certo? Dessa licitação, a CT-01841, a qual uma empresa, certo? Inclusive de um amigo meu, de Castro Alves, vinha ganhando, com a planilha orçamentária ganhadora em primeiro lugar, de R$571.914, certo? E como mágica, uma empresa de Capim Grosso ganhou com R$1.419.71. Tudo isso, né, vai ser investigado. Já tem a situação da submissão, essa é mais uma situação. Então, assim, nada vai se passar despercebido. Eu só estou relatando isso aqui hoje, porque é coisa que vai ser lá para frente, vai dizer assim, ó, isso já foi falado pelo vereador Robertinho. E exemplo disso aí a gente tem mais. É hospitais sem medicamento. A gente foi tratado aqui um asfalto, já iria se iniciar, qual foi falado até pelo vereador aqui, Emanuel, até agora não se iniciou, infelizmente. Mas a SAMU, a nossa rodoviária iniciou também, né? Então, assim, eu vejo um incentivo até por parte do governo, mas eu vejo a falta de determinação da parte da prefeitura, né? Eu espero que tome nessas iniciativas. E são obras, são benefícios para a população de Itatim. Venho aqui também.
2: Robertinho. Um minuto só aí.
3: Vereador, o senhor já deu da sua fala aí, tempo para um, tempo para outro. O senhor não tem nem mais tempo, senhor. Ele não tem como dar tempo o vereador, não. Conclua sua fala aí, depois aí vocês.
0: 2 minutos adicionais.
3: Sim, mas aí na hora que. Entendeu?
0: Venho aqui
3: dois também. 2 minutos para ele concluir aí, Yuri.
0: Citar, certo, esse acaso que houve aqui no início da sessão, e o que presumo referente ao raciocínio do vereador Nailson França não era em si o projeto, né? Não era em si o projeto, que é aparentemente beneficente, concordo, mas sim a logística, né, do conhecimento, do fundamento do projeto. A gente queria saber, queria conhecer, e não acontecer o que já aconteceu aqui anteriormente em um dos casos. Eu não estava vereador, né? ou melhor, dos dois, do qual separei, que foi referente a uma alteração do salário do Conselho Tutelar, né, que foi um diminutivo, não aumentativo. Infelizmente, os conselheiros tutelares foram prejudicados. E a pior, que é mais aclamada, sempre falada aqui nas sessões da Câmara, que é referente à taxa de iluminação pública. Esse eu destaco o vereador Leone Marques, certo? Que vem nessa luta juntamente comigo, mas destaco também, vereador, que infelizmente a gente não tem esse ânimo, né, de partir para cima. A gente luta porque é nosso dever, mas infelizmente com a suspeita de que a gente não vai conseguir, né? Mas torno a dizer que a nossa vontade é que consiga e que dê certo. Queria também agora parabenizar, sim, a minha amiga Juscelia, diretora da Embasa, né, que eu vi aqui quando tinha várias faltas de água, vereadores reclamando e tal, e não era mais do que o dever, justamente cobrar para beneficiar o povo, mas também não tem tido ultimamente essas faltas de água, e parabenizar. Em específico, né, em nome dos moradores, certo, da terceira travessa da Melancia, foi um pedido dele, essa água já foi, já houve esse aditivo, já a água caindo lá, e ele sabe quem são esses, estão ouvindo, né, em nome deles aqui eu agradeço. E no mais, queria fazer um relato aqui, que neste sábado, depois de amanhã, dia 29/8, haverá, né, a nossa reunião dirigida pelo ex-vereador Roberto, eu como vereador Leone Marques, certo? No dia 29/8, sábado, em frente à entrada do Arraial do São João, a nossa reunião, certo? E a apresentação titular dos nossos candidatos a deputados estaduais, Júlio Pinheiro, ex-prefeito de Amargosa, né, com o número 13999, e nossa deputada federal, Ivoneide Caetano, esposa de Caetano, prefeito de Camaçari, com o número 1300. Será a partir das 14 horas, a presença de cada um é muito bem-vinda. No mais, agradeço a todos, uma boa noite, fiquem todos com Deus.
3: Tá com coragem, viu, vereador? Dando seguimento, convido a vereadora Ivânia Correia de Almeida.
2: Presente, um minuto de salvo, gentileza, que ele falou, citou meu nome aí.
3: Um minuto, vereador Manuel.
2: O Leone, você falou aí, oi, em obras que ela não estão realizando. A prefeita tem 6 anos, sempre botando em pauta aqui, sem nenhuma obra com recurso público. Chegou agora, botou fé, confiou no governo do estado. O governo do estado, acabei de falar aqui, só fez assinar papel e não trouxe obra nenhuma. Ela está prendendo aí esse mandato aí com o PT, está dando certo.
3: À vontade, vereadora.
4: Eu gostaria de iniciar minha fala nesta casa agradecendo a Deus por estar aqui mais uma vez hoje nesta sessão, uma sessão muito alongada, mas vamos concluir nossos trabalhos com êxito e com fé em Deus. E neste momento, presidente, eu peço aqui um minuto de silêncio pela partida da senhora Dinalva, conhecida como Dinalva, esposa de seu Vavá, do Gino. Que Deus venha consolar todos os familiares, os amigos, porque só quem sabe é que já passou por esta situação. E pelo que eu vi, ela era uma pessoa muito querida na cidade e naquela comunidade. Que Deus receba ela nos braços, dando descanso eterno. Então, neste momento, eu peço um minuto de silêncio.

0: Quero saudar aqui os ouvintes da Ponta Aguda FM, aos que nos acompanham através da Itati News. Meu muito boa noite a todos. Quero cumprimentar aqui o presidente desta casa e os demais colegas, funcionários desta casa. E venho aqui nesta tribuna parabenizar um grande evento que a paróquia Nossa Senhora da Conceição, como representante pastor, o padre Everaldo, promoveu a Semana da Família. Família é a base de tudo, é isso? Família hoje, Deus em primeiro lugar e família. Onde eu tive muitas reflexões. Hoje eu sou mãe e pai dos meus dois filhos, mas peço muita direção a Deus para conduzir a minha casa, o meu título de vereadora, que é uma responsabilidade para com a sociedade. Então, a gente tem que pedir muita direção e sabedoria ao Deus Todo-Poderoso, onde eu tive também a grande honra de ter o colega vereador Levi participando. Tenho certeza, Levi, que foi um dia muito proveitoso. Eu não pude participar das reuniões que foi feita nas comunidades. Eu tive que me ausentar para fazer viagens, mas eu tenho certeza que foi noites muito proveitosas. Então, parabenizar o padre e todos envolvidos. Foi um momento muito importante para todos nós. E venho também aqui pedir mais uma vez. Eu fiz várias indicações. O colega Levi hoje aqui colocou uma indicação sobre a coleta do lixo. Falei semana passada em relação a essa coleta de lixo. Mas que bom, colega, que já tem a minha indicação e agora tem a sua indicação também. Porque eu venho constantemente pedir nesta tribuna que resolva essa situação, que a excelentíssima prefeita analise com carinho essas indicações, porque eu estou aqui como vereadora e representante do povo, pedindo para o povo. E eu tenho recebido várias mensagens de pessoas que moram na zona rural e falam da situação do lixo. Então, hoje eu vejo aqui que Sibitraíres e Lagoa de Tanquinho tem sim a coleta, mas hoje nós temos a comunidade Morro do Tigre, Entre Morro, Cabaceira, Lagoa do Canto, Lajedo Grande, Felipe Velho. E pelo que eu vi aqui, o colega fez a indicação que coloque a caixa, implante a caixa de coleta, não é isso, colega? Na minha indicação está aqui. Mas ótimo sua ideia, porque um mais um se forma dois. E venho pedir que eu fiz uma indicação também nesta casa para os pontos de apoio para os estudantes. Hoje nós estamos no mês de agosto e, para quem sabe, o mês de agosto é um mês muito frio de ventos, mas as estações estão muito mudadas. Muito calor está acontecendo. Como eu moro no 2 de julho, eu venho transito e vejo os alunos meio-dia, meio-dia e meio, esperando o ônibus vai pegar sim. Claro que eles têm um apoio da escolar, que vão pegar eles. Mas fica num sol, é um sol escaldante, e isso vem prejudicar a saúde. Então eu peço que analise essa situação, que venha implantar isso para que 2027 os alunos estejam acomodados tanto para o sol e quanto para a chuva. Então, que analise essa situação aí com carinho. E em relação ao projeto que veio esta casa, eu sou oposição com responsabilidade e estou aqui para aprovar o que for de bom para a nossa população. E jamais eu ia me omitir de apoiar e votar um projeto como esse que veio para esta casa. Educação é qualidade de vida, saúde é qualidade de vida, e estou aqui. Todo mundo sabe que hoje eu defendo a bandeira do amigo Inho. Estive como vice-prefeita dois mandatos com o ex-gestor, entendeu? Estou fazendo o meu mandato, que foi determinado por Deus e pelo povo. Tenho gratidão por este mandato, que com fé em Deus terminarei com êxito. Então, eu estou aqui fazendo as coisas com responsabilidade. E mais projetos que venham para benefício do povo, Ivone está aqui para defender e aprovar. Saúde e educação. E não poderia também deixar aqui de fazer um convite para o dia 1º de setembro, que é terça-feira, onde a gente vai nos reunir com o nosso deputado Dal Barreto, nosso deputado estadual Vitor Azevedo, com o nosso líder, amigoinho, esse amigo incansável, que tem trabalhado noite e dia em prol da nossa gente, pela zona rural, pela sede, não mede esforços para ajudar o próximo, juntamente com a vereadora Ivânia, com o vereador Quebé, o vereador Nailson, e todos nós estamos lá recebendo nossos representantes federal e estadual para tratar de assuntos de melhorias para o nosso município. Então, eu faço aqui um convite aos amigos, às amigas da sede Zona Rural que puder comparecer às 19 horas na Praça da Liberdade, em frente à casa do amigo Inho. Então, meu boa noite e meu muito obrigado. Um abraço a todos vocês.
1: Dando seguimento, convido o vereador Leone Marcos Nogueira da Silva, 10 minutos, excelência.

0: Gostaria de saudar todos os nobres colegas vereadores, em nome do vereador Manuel, eu saudo todos os demais, saudar a todos que estão nos ouvindo através da Itatí News e também pela Ponta Aguda FM, pela Rádio Ponta Aguda FM, saudar a todos que estão aqui na plateia, até esse exato momento aí nos prestigiando, a todos os funcionários desta casa, uma boa noite a todos. A Deus, primeiramente, sempre gosto de agradecer a Deus por tudo, né? A Deus toda honra, todo louvor e toda adoração. Obrigado por mais essa oportunidade de estarmos aqui debatendo, procurando fazer o melhor, nos empenharmos ao máximo para dar o melhor de nós, para aprovarmos aqui projetos que vai beneficiar a população. Tivemos aí esse projeto mais cedo, que foi dispensado as formalidades, né, para fosse votado ainda hoje. Onde achei pertinente a gente poder estar lendo todo o projeto para saber realmente o que estamos votando, porque, como foi dispensadas as formalidades, eu que toda semana estou aqui na Câmara, faço presente, hoje mesmo estive aqui pela manhã, pode estar aqui sempre, procurando saber de todos os projetos que vão ser votados, de tudo que está acontecendo, tudo que é mandado pelo Executivo. Então, faço meu papel, estou aqui sempre me empenhando bastante para estar analisando as coisas que é dada entrada. Então, como foi dispensada as formalidades legais, nada mais que justo que a gente possamos ler, né, o projeto por inteiro para saber o que estamos votando, né? Porque, por exemplo, tem políticas públicas que eu não sou de acordo. Então, eu fiz questão de me atentar a tudo que foi lido aí pelo primeiro secretário. E a gente viu que são coisas que vão beneficiar a população. Estou aqui para provar o que for melhor para a nossa cidade, o que for melhor para a nossa população. Sou independente, graças a Deus. Tenho Deus aí para estar me apoiando. Tenho meu grupo político de oposição, onde procuro trabalhar da maneira correta, sem perseguição, fazendo minhas críticas aqui sempre construtivas, para estar buscando melhorias aí, como sempre falo. Para a nossa população, para a nossa cidade, onde o Robertinho falou semana passada, eu bati bastante sobre a questão dos bancos aqui, que não tem mais no nosso município, a dificuldade que a população vem enfrentando, o comércio e a população em geral, o transtorno que isso vem causando a todo o nosso povo. Então, que a gente procure dar uma solução isso o mais rápido possível. A cidade que tem aí uma economia forte, né? Tem aí a prefeitura que tem mais de 1.000 funcionários aí, junto com a fábrica aí, passa bastante de 1.000 funcionários. E qualquer banco gostaria de fazer uma parceria com a prefeitura, com a fábrica que aí está. Então, nada mais justo que essa agência que possa ser instalada aqui faça essa parceria, né? E eu tenho certeza que dias melhores virão para o nosso município. E eu tenho certeza que a gente vai estar cobrando aqui, para que medidas sejam tomadas o mais rápido possível para trazer uma agência bancária aqui para a nossa cidade que tanto precisa. Também, como foi falo aí, de várias obras que foram assinadas pelo governo do Estado, né? Espero que aconteça. Vemos aí a ordem de serviço ser assinada várias vezes. Semana passada, essa semana, foi frisado aqui que ia começar. Até agora não vemos, né? Não vimos aí o início das obras, mas esperamos que isso aconteça o mais rápido possível, que não espere passar a política, né, para começar. Espero que no mais tardar semana que vem comece. É o que a gente espera, o que a gente está querendo, né? Que a gente fica feliz com as coisas acontecendo aqui no nosso, né, no nosso município, aquela população que eu sempre falo que tanto precisa daquele asfalto. Então, também com relação à rodoviária, né, que é um sonho, né, da nossa cidade, da nossa população. Espero também que isso possa estar acontecendo. Então, vamos torcer, né, para que isso aconteça o mais breve possível, que não seja obras eleitoreiras, né? É o que queremos, o que desejamos é que aconteça. Essa semana, na última terça-feira, vi ali na frente à frente daquela barraquinha onde fica ali aqueles carros de praça, como falamos ali, onde tem os carros que faz praça ali, tem aqueles táxis ali, que não são legalizados, porém já tem muitos anos ali o pessoal com seus carros ali levando os passageiros. Eu vi a prefeita lá junto com a secretária de saúde, tinha outras pessoas também. Espero, né, que ela tenha, né, um plano ali para aqueles, para aquela, para aquele pessoal ali que faz praça, né, e não tem mais um lugar de parar seus carros. Espero que seja feito ali. Eu não tenho certeza do que se tratava, mas pelo que eu vi, estava de frente àquela barraca ali. Espero que seja um projeto ali para que possa criar um espaço ali para aquelas pessoas ali que tanto precisam, né? Passou vários anos de suas vidas ali trabalhando. Nada mais justo que arrumar um local adequado ali para ele continuar o trabalho dele, né? Podemos ver os projetos que foram aprovados hoje. Projetos, né, que cria aí, né, o Conselho Municipal de Educação, onde tivemos aí, foram lidos aí as políticas municipais de educação e alfabetização, onde vimos aí, quem vai fazer parte do conselho. Isso é muito importante. Fiquei muito feliz em saber, entender de todo esse projeto, né, que vai trazer benefícios para a população. A gente sabe a importância de estarmos aqui atentos para tudo que dá entrada aqui, né, na Casa Legislativa, para que possamos estar aprovando com responsabilidade tudo que por aqui passar, pensando no melhor para a população de Itatim e para todas as pessoas, né? E como o vereador Nailson falou, a gente foi, os vereadores aqui, alguns falaram sobre as indicações que não têm resposta. Nós aprovamos aqui um projeto de lei que a prefeita, né, poder executivo, tem que dar uma explicação, o motivo que essa indicação não pode ser feita, né? O motivo por qual não está sendo atendido nosso pedido aqui, através de indicações. Então, a gente tem que estar cobrando, quando a gente manda indicação aqui, pedindo a explicação, que acho que é 15 dias úteis, né, para ter o retorno. Então, a gente tem que estar procurando, né, trabalhar incansavelmente aí pela melhoria da nossa população. Como sempre falo, estou aqui. Agora, vou ser rápido aqui minhas palavras, não vou me externar muito porque sabemos que já passamos um pouco do horário. Agradecemos a todos aí que estão nos ouvindo até agora. Muito obrigado pela paciência, por vocês estão aí nos acompanhando. É um privilégio para todos nós. Isso aí faz com que a gente busque forças, né, para continuar trabalhando cada vez mais. E o mais é agradecer a todos, uma boa noite, a todos que estão nos ouvindo aí, tanto da sede como em toda a zona rural. No próximo sábado teremos uma reunião também à tarde. Espero aí contar com a presença de todos e fiquem todos com Deus mais uma vez. Uma ótima noite.
1: Dando seguimento, convido o vereador Nair, os fãs de Andrade, 10 minutos, excelência.

0: Boa noite a todos, a todas. Em nome de Robertinho, eu saúdo todos os colegas vereadores. Quero aqui saudar Itatinha News, Rádio Ponta Aguda FM, funcionário desta casa. Quero aqui começar a minha fala, agradecendo a Deus Todo-Poderoso por mais um dia de vida e dizer a vocês que a sessão foi prolongada. Justamente teve algumas discussões quando botou o projeto da criação do Conselho Municipal e foi realmente isso aí que foi discutido. Eu quero aqui deixar vocês, funcionários da educação, funcionários, professores e tudo que, para não sair distorcido aqui nessa tribuna, nesta casa, que Nailson foi contra o projeto. Quero aqui dizer bem claro, obrigado pelas palavras o vereador Leônio, o vereador Robertinho, que realmente esclareceu. Eu queria deixar bem claro aqui que foi a questão para a gente entender mais e aprofundar mais no projeto. Então, o presidente Alexandro permitiu a leitura dos dois projetos, no qual votei a favor, porque realmente é para o benefício da população. Então, esse projeto deu entrada aqui no dia 25, não sei o horário, que eu não prestei atenção ali, mas provavelmente é o horário que a Câmara está funcionando, do Poder Executivo. Nada, presidente, contra a sua pessoa, quero deixar bem claro. É um direito, nós vereadores, principalmente nós da oposição, né? Temos que fazer realmente oposição com responsabilidade, que é o que eu mais tenho um cuidado e o que eu mais preservo nesta casa. Mas eu não poderia votar em um projeto sem realmente aprofundar num projeto, sem ler um artigo, sem saber realmente o que se passa. Então, todos os projetos que chegaram aqui, inclusive o vereador Manuel citou aqui, da taxa de iluminação, e venham aqui humildemente, humildemente, me pedir perdão a todos os cidadãos itatienses. Me perdoe, porque eu realmente votei nesse projeto da taxa de iluminação. Não nego, né? Eu votei sem ler, votei sem saber. Sabia que era o projeto, mas não sabia da taxa. Realmente, a taxa absurda. Vários municípios que tem da região, não existe essa taxa de iluminação. Então, eu venho aqui pedir humildemente desculpa a toda a população itatiense. Não venham aqui dizer que eu não votei, que eu não fui culpado. E se um dia, vereadores, trazeres, que eu acho que já é inconstitucional, o presidente já falou isso aqui, se trazer algum projeto aqui para reduzir essa taxa, pode ter certeza que vai ter meu voto, vai ter realmente a minha externa gratidão a esse projeto. Eu quero aqui também falar sobre a minha indicação. O meu projeto de lei que eu coloquei nesta casa foi aprovado a semana passada. Espero que venha um retorno lá do Poder Executivo, se ela vai sancionar ou não, né? Foi aprovado aqui. Agradeço os colegas vereadores. Como também foi aprovado o projeto sobre a questão da indicação. Inclusive, os vereadores, eu não faço mais indicação, não sei se vocês têm reparado isso, não boto uma indicação aí, porque a gente não tem retorno do Poder Executivo. Antes, presidente, estava até vindo algum retorno depois que a lei aprovou. Eu não sei se parou de vir ou porque não está lendo aqui, se está aí na casa, também não posso afirmar nada, mas a gente gostaria de fazer aquele começo que nem você fez, que eu vim aqui dizer que não pode, ou que é falta de recurso, alguma coisa, porque realmente os vereadores precisam de uma resposta do Poder Executivo. Eu quero aqui também falar do asfalto da Lagoa de Tanquinho, dizer que foi duas vezes ou foi três a ordem de serviço e, segundo esta casa, não estava presente na sessão passada, diz que segunda-feira começaria o asfalto. Parabéns se começasse, mas infelizmente passei lá hoje, não tem uma máquina sequer trabalhando naquela localidade. Então vamos trabalhar com responsabilidade, vamos falar ao povo que o asfalto vai chegar. Parabéns a quem trazer o asfalto. Se é o governo, vai trazer. Parabéns para o governo. mas não podemos brincar ou não podemos enganar o povo em período eleitoral. A gente tem que realmente, foi feito aí a ordem de serviço pela gestão, veio os donos da empresa aí, que eu não sei nem
1: como... Vereador, dá um minuto aí. Vai vir um assalto, vereador, mas vai vir no mandato de ACM Neto, o mandato da mudança.
2: Vereador, não é para fazer política na Câmara, eu avisei a vocês desde a primeira sessão. Pode prosseguir, vereador.
0: Pronto. Pode vir no mandato de quem for. Agora, eu quero aqui que venha com responsabilidade, porque não adianta a gente chegar aqui, parabenizar, falar de um assalto em uma tribuna, dizendo que vai chegar lá as máquinas, e até hoje, vereador Leone, não chegou nem sequer um besouro, um tratorzinho para arrastar lá. Então, que venha. Eu não sou contra não, viu, presidente? Estou aqui torcendo para fazer esse assalto, que é o que mais aquele povo precisa, aquela região sofrida que faz a carne do sol. Então a gente precisa realmente olhar para aquele povo mais sofrido daquela terra. Eu quero aqui também falar a questão da Feira Livre, pedir ao presidente que ali perto de Nilton Queiroz, acho que a vereadora Ivânia também faz feira dia de segunda-feira, e vê ali, está alagado. Aquela esquina de Nilton Queiroz, tem um rapaz que bota ali barraca. E eu queria pedir a vocês para vir aqui também me ajudar a cobrar do secretário ou da prefeita, de quem for, que está alagando ali a barraca, perto de Nilton Queiroz, ali daquela esquina, que botaram o asfalto ali e realmente não botaram a boca de lobo, ou a boca de lobo está entupida. Então, eu venho recebendo o vídeo, mandei para o vídeo lá da nós vereadores, que eu não fiz vídeo, não postei em lugar nenhum. Não teve um que me responderam. Nem para dizer assim, não, vamos cobrar, vamos... Então assim, eu quero dizer bem claro, a pessoa que me pediu para me cobrar, estou cobrando, estou pedindo aqui os 10 vereadores para me ajudar nessa situação e ajudar a resolver isso aí. Quero também falar sobre a questão, presidente, de Nilton Queiroz. Vamos ver aquilo ali, presidente. Eu sei que você pode resolver entrar ali na ação e pedir à prefeita, ou pedir à prefeita para pedir o... Eu não sei quem é o dono da Pavitec, também não quero saber... E tenho raiva de quem sabe, eu não quero saber dessa empresa. Agora eu quero saber o seguinte, vamos olhar para Nilton Queiroz, rapaz. Uma máquina daquela entrou no estabelecimento do rapaz, como foi dito aqui, e a gente, vereadores, que tem...
1: Ô, vereador, eu vou entrar nesse mérito aí, porque o senhor falou e eu estou acompanhando essa situação. Já está no jurídico já, e o senhor Nilton Queiroz passou para mim que ele não quer acordo não, entendeu? Pronto. Ele vai esperar agora a justiça decidir.
0: Valeu. Então assim, ei, viu? Oi. Então, assim, é um absurdo. Uma empresa, vereador Robertinho, entrou ali desgovernada, quase atropela a criança, foi passado em jornal. E a gente chega aqui e se cala. Alguns vereadores chegam aqui e não repudia uma empresa. A gente tem que repudiar. Agora, imagine você, que é mãe de família, que é pai de família, se aquela máquina passa por cima daquela criança, que faltou, foi milagre de Deus passar por cima, e hoje ninguém fala nada, ninguém chega aqui nessa tribuna, cobra nada, tá Nilton ali no maior prejuízo, tudo bem que se ele não quer um acordo, mas vamos cobrar, vamos ver.
1: Mas eu falei, vereador, não sei se o senhor acompanhou aí na outra sessão,
0: eu escutei.
1: Eu falei então, isso aí.
0: Então vamos ver realmente de quem é a empresa, se faz parte da gestão, se a o presidente, quem contratou a empresa, eu tenho certeza que quem ganhou a licitação foi a empresa que ganhou da prefeitura para asfaltar. Então a gente precisa cobrar isso aí, chama a Nilton ali, resolve a situação, porque graças a Deus que a gente não perdeu a criança. Então eu quero aqui pedir, né, carecidamente, que os colegas vereadores me ajudem a cobrar, a fazer essa cobrança à empresa Pavitec. Quero aqui também falar a respeito do... Está pintando aí a questão da... organizando o trânsito da Praça do Comércio, e pedir, presidente, que venha também colocar as faixas para a moto. Eu acho que não estão botando, só estão colocando o carro. Não sei se eu passei, mas as pessoas de moto colocam as motos no estacionamento de carro, acaba o carro não estacionando. Então, colocar ali também a questão das faixas das motos para realmente ter um trânsito digno aí para a nossa cidade. Eu quero aqui também deixar, como a vereadora Ivânia falou, sobre a reunião do nosso amigo Inho, cara que vem lutando pelo pobre, pelas pessoas da nossa cidade, vem sendo um exemplo aí de político. Inho, não tive a oportunidade de votar em Inho em 2020, até porque eu tive e sempre tive minha posição na política. Infelizmente, pelos destinos, saí da gestão, mas nunca vim aqui, presidente, esculhambar a gestão, falar da pessoa da gestão. Eu vim aqui cobrar o que é necessário. Eu acho que política se faz assim, no qual muitos aqui se passaram esculhambando e hoje está comendo da panela. Então, assim, eu sou diferente. Eu não venho aqui falar dela, da vida pessoal dela, nem de ninguém dela, nem de família. Eu venho aqui cobrar e fazer o certo como oposição. E vou sempre fazer. Então eu quero aqui, Inho, deixar um abraço para você e convidar todos vocês da sede, da Zona Rural, que realmente acompanha um amigo Inho, sabe a trajetória do amigo Inho aí, que sempre vem lutando pelo pobre mais carente do nosso município. Então é dia 1º, às 19 horas, na porta do nosso eterno e ex-prefeito Guima, que já se foi embora, presidente, mas deixou seu legado, como os outros também. Meu muito obrigado e uma boa noite.
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0: Boa noite a todos, a todas que nos acompanham de casa pela Itati News, pela Ponta Aguda FM. Cumprimentar a mesa na pessoa do presidente desta casa, vereador Sandro. Cumprimentar os funcionários dessa casa na pessoa de Ludmila, uma funcionária que muito nos ajuda, contribui com o nosso trabalho. Eu já trabalhei em vários setores e tive a oportunidade também em outros momentos em trabalhar com Ludmila, e ela sempre foi essa pessoa, essa profissional exemplar, prestativa. Muito me alegrou, Ludmila, estar vereador e ter você aqui nesta casa, podendo estar contribuindo com o meu trabalho também. Que Deus siga lhe abençoando, porque você é uma profissional de excelência. Eu irei iniciar minha fala, tinha anotado aqui, mas a vereadora Ivânia já fez o comentário sobre o evento que participamos domingo. Eu estava lá, tive a alegria de tê-la também ao meu lado. E nós participamos de um evento brilhante ali na. Ali no centro de eventos, o encerramento da Semana da Família, Padre Everaldo, e toda a pastoral. Da família pôde nos proporcionar um momento de reflexão, um momento de muita alegria. Eu gostaria, né, de também registrar minha alegria por, no dia de hoje, esta casa ter aprovado a criação da política pública, né, o projeto de lei que cria a política pública de alfabetização no município de Itatim. Projeto este que eu tive a alegria de fazer a indicação no dia 11 de abril de 2025. Está aqui a minha indicação, e alguns colegas, né, falaram sobre a discussão do projeto. É muito importante, mas porque eu fiz a indicação e não diretamente o projeto, porque o projeto eu entendo que deve ser feito por quem está vivendo a sala de aula, está vivendo a educação, está à frente da educação do nosso município. E nosso município tem profissionais de excelência como Alessandra, Maricélia, Paloma, uma equipe muito eficiente na educação. E elas sentaram, né, com Tati, Tatiane, esposa do meu amigo Dutinha, pessoas que sentaram junto com outros profissionais e puderam estar criando este projeto brilhante, que nada mais é do que dar ao município regras, diretrizes, metas a cumprir para alfabetizar as nossas crianças na idade certa. É o município se comprometendo a fazer a alfabetização com letramento, com qualidade, com valorização dos profissionais da educação. Então, esse é o diferencial de Itatim. Eu vi um vídeo hoje de um vereador de outra cidade falando sobre a educação de Itatim, sobre qual era o segredo, e ele falando na tribuna. E o segredo da educação de Itatim é isso: é levar a educação a sério, com responsabilidade, com projeto, com metas a ser cumpridas, com valorização dos profissionais da educação. Então, essa é a diferença de Itatim para fazer tão bonito e para ser destaque, não só na nossa região, mas em todo o Brasil. Então, parabéns a todos os envolvidos, gratidão à gestão por, de certa forma, levar em consideração a minha indicação, porque lendo minha indicação você vê que basicamente muita coisa está ali naquele projeto da forma que foi feito. Então, foi levado em consideração o meu pedido. Hoje também tive a alegria de colocar nesta casa duas outras indicações e gostaria muito, né, que fosse considerada, que fosse levada em consideração. Uma das indicações, ela se agrega à indicação da vereadora Ivânia. Ivânia, ela colocou algum tempo atrás uma indicação sobre coleta de lixos na comunidade. E eu, conversando com minha amiga Joquinha, uma pessoa que sempre eu converso, uma pessoa que contribui muito com o meu mandato, porque ela sempre tem ideias muito boas. E quando as pessoas têm ideias boas, eu gosto muito de ouvir e de levar à frente. E Joquinha deu a ideia, não é apenas de fazer a coleta, mas de estar colocando um container em determinados pontos estratégicos. E ali, por exemplo, na região de Morro do Boi, ali de saída de Lajedo Grande, se colocasse um container ali, toda vez que alguém viesse para a rua, ou para trabalhar, ou para a feira, né, a pessoa traria o seu lixo, iria depositar ali, ficaria mais fácil, porque serviria até também para os moradores ali da região de Ponta Aguda, daquela região. E aí eu acrescentei outras comunidades que poderiam ter um container daquele, algo para se colocar o lixo, porque a gente vê que muita gente não gosta de queimar, não é o correto, e a população pede. Então, a gente pede, a gente espera, né, que seja atendido, que seja colocado os coletores de lixo. Eu acabei indicando aqui as comunidades de Torre, Morro do Tigre, Laje do Grande, Morro do Boi e Ponta Aguda, né? E aí a minha indicação, ela se soma também ao pedido da vereadora Ivânia, que sempre vem à tribuna também para estar solicitando a coleta de lixo nas comunidades rurais do município. E minha outra indicação é o Programa Municipal de Aluguel Social. Eu também coloquei essa indicação hoje, visando que muitas famílias, às vezes, não têm condição, e o município de Itatim já tem um programa, né, de proteção às famílias, que as famílias que estão em vulnerabilidade social recebem a cesta básica. Então, por que não somar a proteção social das famílias de Itatim, o aluguel social, para essas famílias que vivem em situação ou que estejam passando por um momento de situação de vulnerabilidade? No domingo também, aproveitar, né, os colegas já falaram, nós também teremos um evento e gostaríamos, né, de contar aí com a participação das pessoas. Eu acredito que esse final de semana vai ser movimentado em Itatim. Temos evento sexta, temos evento domingo. Então, aproveitar para que as pessoas que às vezes estão na zona rural, não acompanham muito as redes sociais, fiquem sabendo, né, nossa prefeita estourada, Daiane, mulher retada, está aí nas suas redes sociais divulgando, e a gente fica muito feliz de dar lá esse suporte a ela, esse suporte a todos, e fica o convite, né, para este evento que estará acontecendo tanto na sexta como no domingo. No mais, um forte abraço a todos, que Deus siga nos abençoando e que a gente possa continuar trabalhando e fazendo o melhor por Itatim, por nossa cidade, por todos os moradores.
1: Dando seguimento, convido o vereador Ademir de Oliveira Moura. 10 minutos, excelência.

Quero desejar boa noite a todos que estão nos acompanhando através da Itatí News, da Rádio Ponta Aguda FM. Quero saudar aqui o presidente desta casa, Alex Araújo dos Santos, os demais colegas vereadores, vereadora Ivânia, a todos os funcionários desta casa. Que Deus abençoe a cada um. Quero iniciar minhas palavras agradecendo ao nosso Deus Todo-Poderoso por mais uma oportunidade, por conceder mais um dia de vida a cada um de nós. Nós sentimos a ausência aqui do vereador Vanderlei e também do vereador Quebé. Eles justificaram na luta aí, levando pessoas para outro município, na luta. Quero mandar um abraço para eles, que Deus abençoe. Hoje, dia 27 de agosto, hoje é comemorado o dia do psicólogo. Tem uma sobrinha, Emily Moura, que é psicóloga, o esposo dela também, Eduardo Barbosa. E em nome deles, quero estender a todos os psicólogos, né, do nosso município, todas as felicitações, parabenizar cada um por este dia tão importante, desse papel, dessa profissão que é muito importante na vida do ser humano. Nós votamos nesse projeto de suma importância para políticas públicas da educação, adequações, reestruturações e também nós ouvimos, né, quem irá participar da comissão que foram estabelecida dentro do projeto, estará representantes de cada segmento e muito importante para o Conselho, né, Municipal da Educação de nosso município. Dia 29 e 30, quero informar a todos, não sei se veio para essa casa, um convite do Congresso dos Jovens da IBNE, da Igreja Batista Nova Esperança, com o tema Até que Todos Saibam. E os preletores do sábado, às 19 horas, será com o pastor Washington. Dia 30, 9 horas da manhã, pastor presidente, pastor Everaldo Campos. E no mesmo dia, no domingo à noite, 18 horas, será ministrado pelo nosso irmão Otiniel Araújo. Ele irá trazer a palavra, ele também que é músico. E convido a todos os colegas que puderem fazer presente e a toda a comunidade de Itatim para poderem prestigiar os jovens. O mês de agosto é o mês dos jovens, estará encerrando com essa programação. Se os colegas puderem fazer esta visita, será de muita satisfação para todos nós, a qual também eu faço parte da Igreja Batista Nova Esperança. As minhas palavras só são essas de hoje. Quero pedir desculpa a todos que estão em casa. Acho que já passa de 11 horas. Também amanhã estarei levando o pessoal em feira. Acordarei muito cedo na luta. Mas foi pelo bem comum, né? E eu creio que foi tirada as dúvidas de todos. Então, para a semana, mais uma sessão. E o que nos resta é agradecer a Deus por cada oportunidade de estar aqui, né, representando o povo do nosso município. Muito obrigado a todos, que Deus abençoe a todos.

Mais uma vez, boa noite, vereadora, vereadores, alguns ainda que estiver nos acompanhando aí em seus lares, a todos queridos funcionários, boa noite, que Deus abençoe a todos, agradecer aí quem ficou até agora nos acompanhando, agradecer em especial a Deus por nos permitir por mais uma semana de trabalho, por iniciar e terminar os trabalhos em paz. Que Deus conduza também todos para casa, debaixo das suas mãos. Serei breve aqui na minha fala, até mesmo pelo horário já avançado. Não vou entrar em discussões de um a um, como eu sempre faço, o que eu tenho conhecimento para responder também, mas de acordo com o horário, eu acho que não tem nem sentido. Mas falar sobre os projetos que a gente votamos é essencial. A gente teve algumas discussões, mas no fim deu tudo certo.

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2: Meia-noite e 11.

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1: 4 e 3.

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1: 4:46.

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2: 4:52.

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1: Preciso

0: beijo a todos. Obrigado, Paulo Sampaio.
1: Obrigado pelo convite. Valeu,
2: obrigado,
1: São Paulo.
2: Obrigado, Paraná.
3: Tchau, meus amigos.
2: Tem muita gostosona aí. O melhor.

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1: 5:55.

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2: 6:10.

0: Essa é pra agitar, viu, moçada? Eu quero ver todo mundo pulando que nem louco.
1: Essa música foi interessante. A gente, desde o dia que a gente falou, vamos gravar o DVD, a gente colocou ela no repertório. Como a gente é de Itumbiara, ela fala do monte de cidade e fala que o caboclo volta lá pra Itumbiara. Então a gente vai cantar agora Paixão.
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2: 8:24.
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5: Maravilha, super mega Sextovski, 28 de agosto. Estamos sempre juntos, sexta-feira, dia dos bancários, dia também da avicultura, dia de Santo Agostinho de Hipona, ainda dia internacional de combate à prevenção ao escalpelamento, e ainda também dia nacional do voluntariado, ou também dia da corrida do mouse, né? Vamos brincar aqui, quem corre mais. Segundo eclipse lunar também 2026, hein, gente? Eclipse parcial visível no Brasil. Então fica atento aí pra você não perder. Vamos lá então, a gente continua.
6: Me como eu prometi, tá aí o seu desejo de Luísa Sonsa.
5: Com o seu desejo.

0: Oi, tudo bem?
1: Como é que eu posso estar bem se você não se decide?

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2: É nome de Vag Bad.
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0: dois amores e muito mais lá no comecinho do seu desejo, tá bom? Daqui a pouquinho tem mais aqui no nosso Nação Forrozeira, que volta já já com a última sequência.
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3: 8h50.
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4: Beleza pura, estamos de volta por cá. E pra você de boa, vamos lá então, mandando mais abraços pra você de Inconha, Martins, Dário Meira, Porção, Aliança, Recanto das Emas, já mandei, né? Bom sucesso, a turma de Mirante, Triunfo, Lagoa dos Gatos, Alagoinha, Santa Maria da Boa Vista, Jequié, meus queridos amigos Tavão, Apolinha, toda a turma por lá, Valença do Piauí, a terra do meu querido amigo Zé Carlos, com a sua esposa, mecânico bom, viu? Samambaia, Custódia, Garrafão do Norte, Volta Redonda, Porto Alegre, conheci um cara de Porto Alegre agora, Rio Grande do Norte, foi do Rio Grande do Sul, né? O grande Brasil, Tamandaré, Pastor Brasil, né? Conhecido lá, Boquira, Aurora, São Miguel dos Campos, Joaquim Gomes, a turma de Guiratinga, ó, Guiratinga, né? Pombos, Berilo e Itabira, tá bom? Todo mundo ligado, continua assim, Nação, acordo.

0: E pra fechar legal, eu só lembro da briga. Temos também lá no comecinho, medley, forrozão pra você que gosta de um grande mix de forró. Obrigado, pessoal, pela companhia, desejar a você uma boa sexta-feira. Se eu não mandei alô, no próximo programa a gente manda mais alôs. Eu vou criar minha agenda aqui de alôs pra essa galera que tá sempre de boa, conectada, curtindo com a gente aqui na nossa estação, curtindo o melhor do forrozão. Beleza, gente? Bom final de semana, boa sexta, um abraço pra você. Deus, que Deus possa estar sempre nos seus caminhos. Amém, glória a Deus, valeu então. Forte abraço e fui!
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1: Bom dia! Estamos chegando por aqui, sexta-feira hoje, né? Mais uma sexta-feira do mês de agosto, aliás, a última sexta-feira do mês de agosto 2026. Hoje, 28 de agosto, é dia dos bancários, dia da avicultura. Hoje é dia de Santo Agostinho de Hipona, dia nacional do voluntariado, dia da corrida do mouse também, tá? Hoje é o segundo eclipse lunar acontecendo agora em 2026, né? Eclipse parcial visível no Brasil. Ó, dá pra ver a olho nu. Vamos dar uma espiadinha? Logo mais à noite, viu? É hoje. Hoje também é seu aniversário. Então comemoramos juntos que esse novo ano você colha tudo o que você merece, viu? É, que o céu derrame bênção sobre você nesse dia especial. Feliz aniversário! Previsões astrológicas chegando, falando pra você de Áries, Touro, Gêmeos e Câncer.
2: Áries, de 21 de março a 20 de abril.
1: Áries, bom dia! A sexta-feira promete muito. Siga sua intuição para acertar no trabalho e aproveite o astral positivo para explorar interesses. A vida amorosa desabrocha com sensualidade. Mas atenção, à noite, para evitar brigas, é preciso paciência, viu? Na paquera, a atração física é sua melhor arma. A cor é lilás, número de sorte 35.
2: Touro, de 21 de abril a 20 de maio.
1: Touro, fortaleça seus laços profissionais para melhorar no trabalho. Aposte na comunicação efetiva e parcerias para sucesso. No amor, um bom papo para compreensão mútua é essencial. Fique alerta, porque uma paquera pode virar namoro. Cor branco, número 59.
2: Gêmeos, de 21 de maio a 20 de junho.
1: Gêmeos, sextou, mas é importante manter o foco no trabalho para lucrar e adiantar tarefas. Embora possa haver desafios, seu esforço será recompensado. Não se esqueça de cuidar da saúde e adotar bons hábitos. No amor, atenção aos mal-entendidos e rotinas à noite. Mantenha a positividade. Cor verde esmeralda, número de sorte 15.
2: Câncer, de 21 de junho a 22 de julho.
1: Cancerianos, sexta-feira é dia de sorte para você. No trabalho, use sua criatividade e habilidades sociais. Curta a noite, mas cuidado com os gastos. E no amor, muito encanto e momentos doces te esperam, viu? Cor violeta, número de sorte hoje 3. Já voltamos com previsões para Leão, Virgem, Libra e Escorpião.
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3: Já estamos de volta com previsões para você de Leão. Sua sexta será bastante produtiva. Determine suas prioridades e finalize pendências. À noite, aproveite as companhias familiares e de amigos. Fique atento a envolvimentos passados e ciúmes em relacionamentos, tá? Número de sorte hoje, 2, cor azul claro.
4: Virgem, de 23 de agosto a 22 de setembro.
3: Virgem, oba, sextou, aproveite para estreitar laços com amigos e no trabalho. Expresse suas ideias positivamente. Uma paixão à primeira vista pode surpreender durante o dia. Aproveite e seja feliz. A cor é preto, número de sorte 31.
4: Libra, de 23 de setembro a 22 de outubro.
3: Libra, explorar novas alternativas de renda e negociações sobre promoções ou aumentos estão favoráveis hoje. Seja estratégico e aproveite as excelentes energias financeiras. Cuidado à noite com envolver dinheiro e amizades. Estabilidade emocional é crucial. Número 10, cor amarelo.
4: Escorpião, de 23 de outubro a 22 de novembro.
3: Escorpião, esta sexta começa com ótimas energias para cuidar de assuntos particulares, iniciar um novo curso ou fazer planos para o futuro. Suas habilidades para agir em equipe conta pontos e ajuda a melhorar o seu desempenho nas tarefas. Mantenha o bom humor para criar um ambiente harmonioso. No amor, o astral fica mais leve no romance durante o dia, mas pode pesar depois. A cor é rosa, número hoje, 20. Já voltamos trazendo previsões para Sagitário, Capricórnio, Aquário e Peixes. Fiquem por aqui, tá?
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4: Já estamos de volta com as últimas previsões para hoje, sexta-feira, 28 de agosto, Sagitário. Hoje, a Lua favorece ações caseiras e intuitivas, sobretudo pela manhã. Planeje mudanças no trabalho e ao anoitecer. Opte pelo sossego e a proximidade do seu amor. Cuidado com a distância se está tentando conquistar alguém. Cor azul, número de sorte 57.
5: Capricórnio, de 22 de dezembro a 20 de janeiro.
4: Capricórnio, no trabalho, contate os amigos para conselhos valiosos. À noite, cuide das amizades e da vida amorosa, protegendo-se de interferências externas. Permita-se sair da zona de conforto. A cor é branco, número de sorte 47.
5: Aquário, de 21 de janeiro a 19 de fevereiro.
4: Aquário, sexta-feira, pede ambição, foco e atenção aos detalhes para impressionar. Seja flexível no amor e evite exigências altas demais. Tudo tem seu tempo, mas uma postura responsável pode acelerar os frutos do seu esforço. A cor é cinza, palpite para hoje é 13.
5: Peixes, de 20 de fevereiro a 20 de março.
4: Peixes, as estrelas favorecem a troca de experiências e trabalho em equipe. Crie, se divirta e mostre seu bom humor, especialmente se a sua área é ensino ou viagens. Deixe seu charme conquistar no amor. Cor pra hoje, amarelo. Número de sorte 51. Boa ideia, né? Então é isso, a gente vai ficando por aqui. Eu de volta amanhã com mais previsões astrológicas pra fechar a semana, né? Então, ó, beijo no coração. Eu volto cedinho amanhã, tá? Não esquece do nosso encontro. Tchau, tchau!

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1: Tem crente pentecostal aqui na casa? Canta assim, ó.

0: Obrigada, Pai. 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
1: Hoje, 28 de agosto de 2026. Justiça mantém prisão preventiva de Deolane Bezerra. Desemprego cai para 5,3% e atinge menor nível para julho. Relator do Senado mantém texto que acaba com a escala 6x1. TSE e Google criam um sistema para identificar deepfakes e proteger a integridade eleitoral. Eu sou o Ailton Moreno e o Rádio Notícias está no ar.
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0: A Justiça de São Paulo decidiu manter a prisão preventiva da advogada e influenciadora Deolane Bezerra e de outros réus da Operação Vernix. A investigação apura um suposto esquema de lavagem de dinheiro ligado ao primeiro comando da capital PCC. Deolane está presa desde 21 de maio. A reavaliação da prisão preventiva foi feita porque a lei determina a revisão da medida a cada 90 dias. Na decisão, a Justiça apontou que permanecem presentes os requisitos para a manutenção da prisão, com a garantia da ordem pública e econômica, a instrução criminal e a aplicação da lei penal. A defesa de Deolane Bezerra disse ter recebido a decisão com surpresa e afirmou que a prisão é desnecessária, ilegal e desproporcional. A taxa de desemprego no Brasil caiu para 5,3% no trimestre encerrado em julho, segundo dados divulgados pelo IBGE. O índice é o menor para o período até julho desde o início da série histórica da PNAD contínua em 2012. A pesquisa abrange trabalhadores do mercado formal com carteira assinada ou CNPJ e também do setor informal. Nas estatísticas oficiais, uma pessoa sem emprego só é considerada desempregada se estiver procurando trabalho.
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0: Uma pesquisa da Ipsos para o Fundo Global para uma Nova Economia aponta que parte expressiva dos brasileiros defende maior atuação do Estado na economia. Segundo o levantamento, 59% dos entrevistados defendem que empresas consideradas estratégicas permaneçam sob controle estatal. Outros 66% apoiam a atuação do governo sobre os preços dos combustíveis. A pesquisa também mostra que 47% preferem um governo forte, capaz de investir no desenvolvimento de longo prazo e orientar o crescimento econômico. A pesquisa ouviu 2 mil brasileiros com 18 anos ou mais entre 22 de junho e 16 de julho de 2026. O senador Omar Aziz, do PSD do Amazonas, divulgou nesta quinta-feira 27 o relatório da PEC que acaba com a escala 6x1. A proposta reduz a jornada máxima de trabalho de 44 para 40 horas semanais, sem redução salarial. O relator manteve o texto aprovado pela Câmara dos Deputados e rejeitou as 12 emendas apresentadas por senadores na Comissão de Constituição e Justiça. Com isso, a proposta fica pronta para ser votada na CCJ do Senado na próxima quarta-feira, dia 2 de setembro.
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0: TSE e Google lançam ferramenta contra deepfakes de candidatos. Recurso dentro do YouTube detecta alteração de rostos por inteligência artificial. Quem traz mais detalhes é Priscila Manzenotti.
2: De olho no deepfake e no mau uso da inteligência artificial, o Tribunal Superior Eleitoral lançou, em parceria com o Google, uma ferramenta que vai ajudar o candidato e o criador de conteúdo a saber se a imagem, se o rosto dele foi alterado por IA. É uma ferramenta do YouTube que se chama Detecção por Semelhanças do YouTube. Como é que faz? Primeiro, claro, é preciso ter mais de 18 anos e ter uma conta no YouTube. É só acessar o YouTube Studio. Ali tem uma parte de detecção de conteúdo. Você clica na parte de semelhanças, concorda com o uso da biometria e manda um vídeo ou uma selfie. Isso para o aplicativo criar um registro do seu rosto e poder rastrear possíveis usos da imagem dele. O resultado sai em 2 dias e a pessoa recebe um alerta. Depois disso, pode pedir a remoção do conteúdo, se necessário. Em Brasília, Priscila Mazenotti.
0: De agosto de 2025 a julho de 2026, quase 60% das terras indígenas na Amazônia registraram desmatamento zero. O dado é do Sistema de Alerta de Desmatamento do Instituto do Homem e Meio Ambiente da Amazônia. No período, a Amazônia teve 2.702 km² de área desmatada. Desse total, apenas 46 km² foram registrados dentro de terras indígenas, o equivalente a 1,7% da derrubada no bioma. Segundo o Instituto, os números reforçam a importância dos territórios indígenas e de seus povos para a proteção da biodiversidade, a manutenção das chuvas e o controle das mudanças climáticas.
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Hits, começando agora o nosso Central Hits. Sextou por aqui. Eita, nós, sexta-feira carregada, né? De muito sucesso, com certeza, por aqui, viu? E muito alto astral. Chama tristeza, chama moleza, chama amor. É, final de semana, sextou por aqui. Eu sou Jane de Paulo, um prazer estar com você. Sexta-feira, 28 de agosto, dia dos bancários, dia da avicultura. Hoje também é dia de Santo Agostinho de Hipona. É dia nacional do voluntariado. Hoje é dia da corrida de mouse. Opa, dos ratinhos. Olha só, é dia do nosso Central Hits e trazendo muito sucesso pra você a partir de agora. Eu adoro você por aqui, sabia? Vamos lá, então, tem sucesso só pra gente começar essa nossa sexta-feira. Zanetta e Cristiano, aquela cadeira cativa, porque é essa cadeira que você tem por aqui, tá? De segunda a sexta, o nosso Central Hits. Começou! Simbora curtir essa! Cadeira cativa!

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0: tinha que passar por aqui exaltando a sua Jade, né? Olha o marrom, Luan Santana cantou pra gente. E olha, deixa eu aproveitar e mandar um beijo aqui pra quem tá me cobrando um alô desde o início da semana. Eu passei e esqueci, né? É lá do Maranhão, a Tailândia. Nosso querido Marcos, aquele abraço pra você, tá bom? Eu volto rapidinho por aqui porque estamos só começando a nossa sexta-feira e começando muito bem, por sinal, né? Já já tem Zezé de Camargo. Já volto.
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2: 1:15.
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todos vocês e você continua aqui sintonizado na melhor, né? Curtindo o nosso programaço Central Hits. Um beijo muito especial vai pra você que tá ouvindo a nossa programação aí em Presidente Tancredo Neves. Nossas baianinhas de plantão, aquele abraço. Pessoal de Icó, lá no Ceará, também curte aqui o nosso Central Hits. Alagoas, São Miguel dos Campos. Beijaço pra vocês. E olha, essa é pra você que curte aqui o nosso Central Hits, viu? Zezé de Camargo canta Irmão da Lua, Amigo das Estrelas. Você...

disse que todo homem é vagabundo? Eu não sou. Gustavo Lima e Luiz Fonsi, a gente acabou de ouvir por aqui no Noise Central Hits. Sextou, viu? Continua curtindo com a gente, vai interagindo, ainda dá tempo de tocar o teu sucesso. Pede aqui pra gente, diz de onde você ouve a nossa rádio. E claro, é sempre um prazer ter você aqui sintonizado, tá bom? Então, eu volto rapidinho por aqui te mandando aquele alô e tocando a tua música. Central Hits, volta.

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2: 32.
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já estamos de volta por aqui. Deixa eu mandar um beijo muito especial pro Rodrigo curtindo a nossa programação. O Luca também tá sintonizado, né? Um beijo pra Di, ó. Queridíssima, maravilhosa. Quem tá ouvindo com a gente também é a Renata. Um beijo pra ela. Nossa querida Mônica, um beijo também ouvindo a nossa programação. Olha, Lucinha também curtindo por aqui, né? A Cremilda também na sintonia. Oi, Sandra, beijo pra você. Ela tá mandando um beijo aí pra sua avó Maria, que hoje é aniversário dela. A dona Maria tá aniversariando hoje, ô, minha linda. Feliz aniversário pra você, tá? Afinal de contas, celebrar a vida é muito gostoso. Todo dia, né? É dia de celebrar. Mas no dia do aniversário a gente celebra em dobro, claro. E com muita alegria, viu? Feliz aniversário, dona Maria. Vamos de música, gente. Por aqui a gente traz mais um sucesso. Desta vez eles estão juntos pra cantar pra gente, tá? E separados na vida real. Zé Felipe e Ana, sua boca mente. Vamos curtir.

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música que você ama, ouvir aqui o nosso programa Central Hits. De segunda a sexta, anota aí pra você não esquecer. Baixa o nosso app e ouve a gente onde você estiver, tá? Sucesso Atmita, com o trio Matheus, Cauã e Lauana Prado. Fechando nosso Central Hits nesta sexta-feirona. Que pena que acabou, né? Mas ó, a geladinha vai rolar hoje, né? Vai! Se você pagar, eu vou. Oh, beijos! A gente volta na segunda-feira com o nosso Central Hits, tá? Então não perde, não. Eu quero você viciadinho aqui com a gente. Tchau, tchau! E excelente final de semana! Uhul!

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5: A consulta pública do Tribunal Superior Eleitoral aponta que a Bahia ocupa o segundo lugar no ranking nacional de denúncias de propaganda eleitoral irregular durante as eleições gerais de 2026, com 671 ocorrências já registradas na Justiça Eleitoral. O estado fica atrás apenas de São Paulo, que lidera a estatística nacional com 1.272 notificações. Em todo o país, o TSE contabiliza 6.545 denúncias, distribuídas por todas as 27 unidades da federação. Assim como no cenário baiano, as irregularidades cometidas em vias públicas figuram como motivo de infração mais frequente relatada pelos cidadãos. No recorte nacional por cargo, a corrida pelas vagas nas Assembleias Legislativas Estaduais lidera a lista de queixas, somando 2.463 denúncias contra candidatos a deputado estadual. Já a disputa pela Câmara dos Deputados aparece em segundo lugar com 2.060 notificações, direcionadas a candidatos a deputado federal. Ponta Aguda Notícias, com a próxima informação às 3h10.
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3: Muito bem, 2:13 aqui na Ponta Aguda FM, na tarde desta sexta-feira, dia 28 de agosto. Sextou e assim a gente vai dando início a mais um programa Deixa Rolar, que vai com você especialmente até as 4 horas da tarde e conta sempre com o apoio cultural da JG Variedades, essa loja ampla e moderna que tem o atendimento que você merece e tudo que você precisa. 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E começamos o programa de hoje atendendo a pedidos. Vamos com Os Barões da Pisadinha, Sexta-feira. E se você também quer pedir uma música ou quer mandar a sua mensagem aqui pra gente, é só chamar no 75 981 37 1499.

E é sucesso do Toque 10. Liga pra mim. Também ouvimos Juan Vitor Vaqueirinho, Desisto Não e Heitor Santos, Noite Fracassada. 2 horas e 26 minutos aqui no Deixa Rolar, que conta com o apoio cultural da JG Variedades. E vamos agora com Cleiton Romário e Zé Felipe, Se Eu Te Perdoar. E se você também quer pedir uma música ou quer mandar a sua mensagem aqui pra gente, é só chamar no 75-981-37-1499. Porque aqui é assim, você pede e a gente toca!

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0: sucesso do peruano. Também ouvimos Bigode, Rod e Fred Fabrício.
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0: 2 horas e 37 minutos aqui no Deixa Rolar, que conta com o apoio cultural da JG Variedades. E por aqui o nosso WhatsApp não para. Vamos conferir.
2: Boa tarde, Laíto. Pedi uma alusão pra Daniel Fredeiro, pra Paulo Pavando, pra Gel, pra Duboi, pra Negoinha, pra Paulista, pra toda a galera da Secretaria de Obras. E uma boa tarde para você. E a música, bota um aí, toque 10, pra... bem boa.
0: Boa tarde, meu amigo. Aí sim, um alô todo especial para Daniel Pedreiro, Paulo, Vando, Gel e toda a galera da Secretaria de Obras que tá sempre curtindo, ligadinha aqui com a gente. E pode deixar que eu coloco agora um sucesso do Toque 10. Vamos com Cavalo Alado. E se você também quer pedir uma música ou quer mandar a sua mensagem aqui pra gente, é só chamar no 75 981 37 1499.

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0: é de propósito, nocaute. Também ouvimos Limão com Mel e Pablo, Preciso Ser Amado. 2:50 aqui na Ponta Aguda FM. A gente vai pro rápido intervalo, mas antes eu lembro do nosso apoio cultural da JG Variedades. 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Daqui a pouquinho tem muito mais música, muito mais interação e a Jane de Paula trazendo o resumo da sua novela favorita. Então me espera que eu já volto e pode ir pedindo a sua música no 75-981-37-1499.
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17: A Federação Baiana de Futebol definiu as equipes de arbitragem para os confrontos entre Castro Alves e Santo Antônio, e Itatim e Brejões. Válidos pela terceira rodada do Campeonato Intermunicipal Edinaldo Rodrigues 2026. No duelo entre Castro Alves e Santo Antônio, o árbitro principal será Natson Matos Senna, da FBF de Cachoeira. Ele terá como assistentes Axel Lucas Santana dos Santos Silva, da FBF Cruz das Almas, e Givanildo Souza Nascimento, da FBF São Felipe. O quarto árbitro será Romário Barbosa Santos, da FBF Castro Alves. Já para a partida entre Itatim e Brejões, a arbitragem será comandada por Edvan Lima Silva, da FBF Cruz das Almas. Os assistentes serão Ledes José Coutinho Neto, da CBF Feira de Santana, e Mário Almeida Lessa, da FBF Maragogipe. O quarto árbitro será Antônio Marcos Aragão Magalhães, da FBF Itatim. Ponta Aguda Notícias, com a próxima informação às 4h10.
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0: Muito bem, 3 horas e 14 minutos aqui na Ponta Aguda FM. Eu sou o locutor Laerton Souza e você está no Deixa Rolar. 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E por aqui o nosso WhatsApp não para. Vamos conferir.
1: Boa tarde, Laírto. Boa tarde. Quem está falando aqui é Kaique. Kaique Serralheiro aqui da Serralharia MS na Rua Santo Antônio. E vou mandar um alô para todos que estão tá curtindo a Rádio Ponta Aguda FM. E se você puder, você passar a música de Padre Marcelo, Mãezinha Passa na Frente. E Deus abençoe todos. Vamos que vamos. Uma ótima sexta-feira para nós.
0: Boa tarde, amigo Kaique. Amém. Igualmente. E muito obrigado por estar sempre curtindo. Ligadinho aqui com a gente no Deixa Rolar. E pode deixar que eu coloco agora Padre Marcelo Rossi. Maria Passa na Frente. E se você também quer pedir uma música ou quer mandar a sua mensagem, faça igual nosso amigo Kaique e chame no 75 981 37 1499.

0: 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Amém.
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0: aqui, próximo departamento. Eu gostaria de ouvir aí uma música, né? De Raça Negra, das mais velhas. Ele já ia oferecer a todos que está sintonizado na rádio aí, né? E desejar aí um ótimo final de tarde para todos, nessa sexta-feira abençoada. Valeu, negão. É Gil que tá falando.
1: Boa tarde, amigo Gil. Muito obrigado por estar sempre curtindo, ligadinho aqui com a gente. E pode deixar que daqui a pouquinho eu coloco um sucesso do Raça Negra. Maravilha! Mas antes, tem a Jane de Paula trazendo o resumo da novela Quem Ama Cuida. E se você também quer pedir uma música ou quer mandar a sua mensagem aqui pra gente, é só chamar no 75 981 37 1499.

Já estamos de volta, trazendo mais um capítulo da sua novela preferida. Sexta-feira, hoje, 28 de agosto, em Quem Ama Cuida, Nancy aceita ajudar a Adriana. Carla resolve disponibilizar para Pedro um arquivo que guardou de Dalto. Dora comenta com André que receia que Ademir descubra sobre o seu relacionamento. Joel comenta emocionado para Nancy que sentiu a presença da mãe Francesca. Pilar aceita a volta de Brigitte para casa a pedido de Ingrid e Rafael, sob algumas condições. Pilar nota que Yuri está diferente. Ah, e ela também vai até a casa de Fábia pedir para Brigitte voltar para casa. Mas a filha não aceita. Elisa se sente mal. Adriana e Pedro comemoram quando Liris os avisa que Ulisses decidiu vender sua parte na joalheria. Opa, tá começando o plano de vingança da Adriana, né? Tudo isso hoje em Quem Ama, Cuida. E eu volto amanhã com mais um capítulo da sua novela preferida. Beijos! Tchau, tchau!

0: Yeah, gamadinho, eu tava certo. Também ouvimos Edu Falaschi, Intuição. 3 horas e 49 minutos aqui na Ponta Good FM. E assim o programa Deixa Rolar vai chegando ao fim. 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A gente vai para um rápido intervalo, mas daqui a pouquinho tem muito mais música e muito mais interação no Paradão Popular. Então me espera que eu já volto e pode ir pedindo a sua música no 75981371499. Porque aqui é assim, você pede e a gente toca.
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6: A corrida eleitoral de 2026 da Bahia conta com 643 candidatos a deputado estadual e 534 postulantes a deputado federal, registrado no Divulga Candi, plataforma oficial do Tribunal Superior Eleitoral. Em meio ao universo de mais de 1.100 registros, o Bahia.ba apurou a utilização de apelidos folclóricos que pode fazer a diferença na hora de votar. Na disputa por vagas na Câmara dos Deputados, a criatividade dos políticos aparece representada em nomes como Marcola do Grau, do PSD, Gordinho do Momento, do PDT, Lucas, o Sincero, do PL, Arnaldo Fique Frio, do PRD e Nicolau, agora federal, do PL. As referências ao transporte público e ao comércio informal também figuram com frequência nas urnas federais. É o caso de Natan da Carroceria, do PSDB, Dito dos Transportes, do Novo, Rony da Lotação, do PDT, Fabinho Choi, do PRD e Janda do Consignado, do MDB. Contemplam a lista nomes como Robson de Irmanduce, Jânio Corredor, Bete da Saúde, Bira do Povão, Nau Bença, Marcelo do Esporte, além de Baby e Betão da Vila, ambos do PDT. Ponta Aguda Notícias, com a próxima informação às 5h10.
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1: Muito bem, 4 horas e 14 minutos aqui na Ponta Aguda FM. Na tarde desta sexta-feira, dia 28 de agosto. Sextou e assim a gente vai dando início a mais um Paradão Popular, que vai com você especialmente até às 6 horas da tarde e conta sempre com o apoio cultural da Retífica de Cabeçote Tatim, que é do nosso amigo Humberto Damascena e é especializado em retífica de cabeçote em toda a região, dispondo de equipamentos novos e modernos para realizar um ótimo serviço. 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E por aqui o nosso WhatsApp não para. Vamos conferir.
2: Olá, Ita, que é Luciana da Mirabela, viu? Passa uma música pra mim de Roberto e Banda, Nosso Amor, Ele é Real. E estou na escuta.
1: Boa tarde, amiga Luciana. Muito obrigado por estar sempre curtindo, ligadinha aqui com a gente. E pode deixar que eu coloco agora Roberto e Banda, Amor Real. E se você também quer pedir uma música ou quer mandar a sua mensagem aqui pra gente, é só chamar no 75-981-37-1499.
3: 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Roberto e Banda toca pra você, Amor Real. Vamos curtir e dançar.

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1: Silvano Salles, o cantor apaixonado.

0: é sucesso do Sandro Lúcio, Aquela Rua.
1: Sua presença.
0: Também ouvimos Silvano Salles, Água de Oceano.
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0: 4 horas e 25 minutos aqui no Paradão Popular. E por aqui o nosso WhatsApp não para. Vamos conferir.
2: Bota aí uma música aí, especialmente pra eu e pra tu também. E uma música que tu vê que é boa. Não é nem Amado Batista, nem Pablo, nem aquele Cavaleiro de Forró, não. Vê aí a que é boa aí, bota aí.
0: Boa tarde, amiga Patrícia. Então pode deixar que eu vou colocar um sucesso do Brazilian Boys, Esse Jeito de Menina. E se você também quer pedir uma música ou quer mandar a sua mensagem aqui pra gente, faça com a nossa amiga Patrícia e chame no 75-981-37-1499. Porque aqui é assim, você pede e a gente toca.
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0: diz agora.
1: 4 horas e 36 minutos aqui no Paradão Popular, que conta com apoio cultural da Retífica de Cabeçote Tatim. E atendendo a pedido da nossa amiga Diane, vamos agora com Unha Pintada, Sem Sal, sucesso novo.
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1: E se você também quer pedir uma música, ou quer mandar a sua mensagem aqui pra gente, é só chamar no 75-981-37-1499. Porque aqui é assim, você pede e a gente toca.

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1: O seu caminhão é bárbaro, hein, cara?
2: O negócio é isso aí, bicho.

0: E é Valdir Soriano, falsa aparência. Também ouvimos Léo Canhoto e Robertinho, motorista de caminhão, e Belchior, como nossos pais. Quatro horas e 49 minutos aqui no Paradão Popular. A gente vai para um rápido intervalo, mas antes eu lembro do nosso apoio cultural da Retífica de Cabeçote Tatim, que é do nosso amigo Humberto Damascena, e é especializado em retífica de cabeçote em toda a região, dispondo de equipamentos novos e modernos para realizar um ótimo serviço. 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Daqui a pouquinho tem muito mais música e muito mais interação especialmente para você. Então me espera que eu já volto e pode ir pedindo a sua música no 75-981-37-1499.
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7: O Tribunal de Contas da União aprovou o projeto da concessão da Rota 2 de Julho, abrindo caminho para que o governo federal avance com a publicação do edital e a realização do leilão previsto para dezembro. A decisão também retirou a restrição que impedia a Via Bahia de participar novamente da disputa pela concessão das BRs 324 e 116. A empresa administrou as rodovias até maio de 2025, quando o contrato foi encerrado. Com a decisão do tribunal, a antiga concessionária poderá, em princípio, concorrer novamente pelo trecho. O projeto prevê 14 bilhões de reais em investimentos ao longo do contrato e contempla 641,75 quilômetros de rodovias, ligando Salvador à divisa da Bahia com Minas Gerais, passando por cidades como Feira de Santana e Vitória da Conquista. Entre as principais obras estão a duplicação de 306 quilômetros da BR-116, a implantação de 192 quilômetros de faixas adicionais e melhorias na BR-324. Também estão previstas intervenções em áreas urbanas, como novos acessos, requalificação de espaços e medidas para aumentar a segurança de motoristas e pedestres. Antes da publicação do edital, porém, o governo federal ainda deverá cumprir ajustes determinados pelo TCU. A expectativa é que o leilão seja realizado em dezembro na B3. O governador da Bahia, Jerônimo Rodrigues, comemorou a aprovação e destacou os investimentos previstos para as rodovias. Segundo ele, as obras devem contribuir para melhorar a segurança, reduzir custos de transporte e diminuir gargalos logísticos no estado. Ponta Aguda Notícias retorna na segunda-feira com Rameses Oliveira.
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1: Muito bem, 5 horas e 14 minutos aqui na Ponta Aguda FM. Nessa sexta-feira, dia 28 de agosto. Eu sou o locutor Layton Souza e você está sintonizado no Paradão Popular, que vai com você especialmente até às 6 horas da tarde e conta sempre com o apoio cultural da Retífica de Cabeçote Tatim, que é do nosso amigo Humberto Damascena e é especializado em retífica de cabeçote em toda a região. 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E começamos esse bloco atendendo a pedidos. Vamos com Rick Renner, Ela é Demais. E se você também quer pedir uma música ou quer mandar a sua mensagem, é só chamar no 75-981-37-1499. Porque aqui é assim, você pede e a gente toca.
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0: por aqui o nosso WhatsApp não para. É o WhatsApp mais movimentado da cidade. Vamos conferir.
1: O Laíto passa Band dos Vaqueiros aí pra mim, oferecendo pra toda a vaqueirana que domingo vai ter uma cavalgada aqui no bar de velho, quiosque de velho, uma cavalgada bonita. E aí pra toda a vaqueirana que gosta, e você jogue aí com um berrante bem bonito aí, viu? Pra todos que gostar.
0: Boa tarde, Mingadete. Aí sim, e pode deixar que eu coloco agora a Berrante de Ouro. Nada mudou. E se você também quer pedir uma música ou quer mandar a sua mensagem aqui pra gente, passe com a nossa Mingadete lá do sítio Imburana e chame no 75-981-37-1499.
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E é Valdir Soriano, garçom por gentileza. Também ouvimos Laírton, A Cruz que Carrego e Berrante de Ouro, Nada Mudou. 5 horas e 50 minutos aqui no Paradão Popular. E pra finalizar o programa de hoje, vamos com o Xamã, Finally Home. 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Muito obrigado pela sua audiência. Muito obrigado pela sua companhia. E a gente se vê amanhã de novo a partir das 9 horas da manhã no Festa Ponta Aguda. Mas não vá embora, porque logo após a música tem Palavra que Transforma e Relicário da Saudade com Jeová Santana. Uma boa noite e até amanhã!

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O anjo anunciou Maria e ela concebeu do Espírito Santo. Ave Maria, cheia de graça, o Senhor é convosco. Bendito sois vós entre as mulheres e bendito é o fruto do vosso ventre, Jesus. Santa Maria, Mãe de Deus, rogai por nós, pecadores, agora e na hora de nossa morte. Amém. Eis aqui a serva do Senhor. Faça-se em mim segundo vossa palavra. Ave Maria, cheia de graça, o Senhor é convosco. Bendito sois vós entre as mulheres. E bendito é o fruto do vosso ventre, Jesus. Santa Maria, Mãe de Deus, rogai por nós, pecadores, agora e na hora de nossa morte. Amém. O Verbo divino se fez carne e habitou entre nós. Ave Maria, cheia de graça, o Senhor é convosco, bendito sois vós entre as mulheres, e bendito é o fruto do vosso ventre, Jesus. Santa Maria, Mãe de Deus, rogai por nós, pecadores, agora e na hora de nossa morte. Amém. Rogai por nós, Santa Mãe de Deus, para que sejamos dignos das promessas de Cristo. Oremos. Infundi, Senhor, em nossas almas a vossa graça, para que nós, que conhecemos pelo anjo os ministérios da encarnação do vosso Filho, cheguemos pelo mérito de sua paixão e morte a glória da ressurreição, por Cristo nosso Senhor. Amém. Glória ao Pai, ao Filho e ao Espírito Santo, como era no princípio, agora e sempre. Amém. Louvado seja nosso Senhor Jesus Cristo, para sempre seja louvado. Salve Maria. Boa noite, meus irmãos. Eu vou estar. É Viviane que está falando. Eu vou estar passando para vocês o Evangelho do dia, viu? Para quem gosta de pegar a Bíblia, já pode ir separando. É o Evangelho de Mateus, do versículo 25, do 1 ao 13. Agora vocês vão ficar com uma música.

Olá, meu querido irmão e minha querida irmã. Nessa sexta-feira, 28 de agosto, celebramos o dia do Santo Agostinho. Ele, né, que foi um filósofo, né, e absorveu também a doutrina cristã. Que ele, essa noite, interceda por nós. E que possamos, como ele, Santo Agostinho, chegar ao conhecimento da verdade, que é o próprio Jesus Cristo. O evangelho dessa sexta-feira, meus irmãos, ele se encontra no livro de Mateus. A gente vai tomar a leitura do livro de Mateus, né? O capítulo 25, do 1 ao 13. O Senhor esteja convosco, Ele está no meio de nós. Proclamação do Evangelho de Jesus Cristo segundo Mateus. Parábola das 10 virgens. Então, o reino dos céus será como 10 virgens. Que pegaram suas lamparinas e saíram ao encontro do noivo. 5 delas eram sem juízo e 5 prudentes. As sem juízos, ao pegarem as lamparinas, não levaram azeite consigo. As prudentes, junto com as lamparinas, levaram também frasco de azeite. Como o noivo estava demorando, todas elas cochilaram e dormiram. À meia-noite, ouviu-se um grito: Eis o noivo! Saiam ao seu encontro! Então, todas aquelas virgens acordaram e prepararam suas lamparinas. As sem juízos disseram às prudentes: Dei-nos do seu azeite, porque as nossas lamparinas estão se apagando. As prudentes responderam: De jeito nenhum. Poderia não ser suficiente para nós. E para nós é melhor vocês irem até os vendedores para comprá-lo. Enquanto elas foram comprar o azeite, o noivo chegou. As que estavam prontas entraram com ele para a festa de casamento. E a porta foi fechada. Finalmente chegaram também as outras virgens, dizendo: Senhor, Senhor, abra a porta para nós. Ele, porém, respondeu: Eu lhe garanto, não conheço vocês. Estejam vigilantes, portanto, porque vocês não conhecem o dia e nem a hora. Palavra da salvação. Glória a vós, Senhor.

Pronto, meus irmãos, vamos entender, né, um pouco dessa parábola, né, que a gente conhece bem, que é a parábola das 10 virgens, né? Hoje a gente chega aqui, né, ao capítulo 25 do Evangelho de Mateus, né? A gente está nos aproximando, né, do final dessa leitura desse evangelista, esses dias durante a semana, né? E nesse final de semana, até domingo, continuamos até o fim, né, do ano litúrgico, com esse evangelista, né? Que é o evangelista Mateus, né? Então, meus irmãos, aqui hoje, essa parábola das 10 jovens, né? Nos fala que 5 são prudentes e levam um óleo de reserva, né? E as outras 5 não, né? E as outras 5 não. E o noivo que demora, né? A imagem do noivo do casamento, né? Essa imagem já é do Antigo Testamento. Esse casamento que fala aqui na leitura para a gente é o casamento de Deus e o povo, né? Esse casamento entre Jesus e a igreja, né? Que é sua esposa. A nossa relação com Deus está ao encontro desse amor, né? E é esse casamento de nossa alma, né? Com Deus, que faz com que a gente se apaixone, né, por Ele, como Ele, Deus, é apaixonado por cada um de nós. Assim como Deus cultiva essa relação, meus irmãos, que a gente possa entender hoje que nós também precisemos cultivar essa relação de amor, né? Que é uma relação de fidelidade. A gente, meus irmãos, a gente é falho, né? Às vezes a gente é inconsistente, né? Às vezes a gente ama a Deus muito, né? E às vezes a gente acaba amando Deus pouco, né? E a gente tem que ter fé, né? Para a gente não desanimar. Às vezes a gente se pega, né? Também nesse outro questionamento. Ora a gente tem vontade de rezar, ora a gente deixa para o amanhã, ou às vezes a gente nem reza, né? Ora a gente acha que Deus existe. Eu tô fazendo esse questionamento para mostrar a vocês que a gente, humano, a gente sempre é variável, né? A gente é sempre inconsistente. E eu tô querendo dizer esse exemplo em relação ao quê? A lâmpada, né? E essa lâmpada acesa na leitura, ela significa a nossa fé, ou seja, a nossa fidelidade, né, com o Senhor. Porque a fé, mais que um sentimento que vai e que vem, a fé é constância, né? A fé precisa ser constância. A fé, ela precisa ter fidelidade. Mas essa fé, ela precisa ser alimentada. Ela precisa de um combustível, de um óleo, né? Se ela acaba se apagando com o tempo e o passar do tempo, e esse é o desafio de manter essa chama acesa, sempre acesa, manter a nossa fé sempre viva. Independente de tudo, se vai bem as coisas ou se não vai, a gente precisa manter essa fé e essa chama acesa. Se tudo está demorando, né? Desmoronando, demorando,
A gente precisa continuar com nossa fidelidade para que possamos viver esse encontro final, né? Que todos esperam, que é o encontro com o Senhor Jesus, né? Então, que possamos viver esse encontro final de amor quando o Senhor vier, né?

né? Percebendo que esse Deus é o único capaz de saciar a sede que existe em seu coração, né? E tanto Agostinho, ele nos ensina aqui hoje, né? No teu dia. Ele nos ensina principalmente sobre esse amor, né? Dessa saciedade que só Deus pode nos oferecer. Que nós, meus irmãos, nessa noite, a gente possa sair daqui desse encontro de hoje com essa compreensão, né? Que marque as nossas vidas. Vamos sempre, meus irmãos, cultivar essa chama, né? E manter ela acesa. Que através de nossa vida espiritual, né? De nossas orações, do estudo da palavra, para que nada nem ninguém possa apagar essa chama, né? De fidelidade e de confiança em nosso Senhor. Nós vamos louvar aqui hoje, né? Então a gente louva ao Senhor por esse evangelho, né, de hoje, por ele ter nos permitido, né, que a gente compreendesse esse evangelho, e pedimos para que a nossa chama permaneça sempre acesa, para que quando chegar o nosso encontro definitivo com o Senhor, que a gente possa poder participar do banquete, que a gente, né, não escute do Senhor aquela palavra, não conheço vocês. Então, que a gente possa sair daqui dessa noite, que a gente esteja sempre vigilantes, né? Portanto, porque na leitura ela mostra para a gente que a gente não conhece o dia e nem a hora. Boa noite, meus irmãos, viu? Um evangelho lindo, eu espero que todos tenham compreendido, viu? Boa noite, fica com Deus e que Deus abençoe a família de vocês.

Se você, assim como eu, não consegue viver sem os cuidados de Nossa Senhora, se você, assim como eu, precisa da intercessão de Maria, cante essa canção hoje, recorra a ela, deixe que ela te apresente a Deus nesse momento. Eu recorro a Ti.

Meus irmãos, vamos para o recado da semana. Hoje a gente vai ter missa às 19h30 na casa de Júlia e Rony. Todos são convidados a participar. E vai ser na Rua Nova. E no domingo, como de costume, né? A gente tem a nossa missa na Igreja Santo Antônio, às 7h da manhã. Às 3h da tarde, a gente tem uma missa na Igreja Sagrada Família, na Duas Pontas. E às 18h30, no domingo também, a gente tem nossa missa na Igreja Matriz, como de costume. Boa noite.

0: Está no ar a Voz do Brasil. As notícias do governo federal que movimentaram o país no dia de hoje.
1: Olá, boa noite.
2: Boa noite para você que nos acompanha em todo o país.
1: Sexta-feira, 28 de agosto de 2026.
2: Vamos aos destaques do dia.
1: Emprego.
2: Brasil registra a criação de mais de 58 mil novas vagas de trabalho formal em julho. Raquel Mariano.
3: O estoque de vínculos de trabalho formal ultrapassou os 48 milhões de empregos.
1: Na Mongólia, o país participa de Convenção das Nações Unidas para o Combate à Desertificação.
2: No debate com mais de 190 países está a recuperação de áreas degradadas e educação ambiental. Gabriela Noronha.
4: O país apresentou como meta a recuperação de mais de 350 milhões de hectares de áreas degradadas até 2030.
1: Atenção quem é dono de uma microempresa ou pequena empresa.
2: Solicitação para o ingresso no Simples Nacional foi antecipada para setembro.
1: A mudança veio com a reforma tributária. Para explicar, conversamos com Tiago Esfredo, chefe da equipe nacional do Simples.
5: Antes eles podiam estar no Simples Nacional, que agora a gente está chamando de Simples Puro. Agora vem uma alternativa intermediária, que está sendo chamada de Simples Nacional Híbrido. Cada empresa precisa verificar o seu negócio para ver onde ele vai ficar melhor.
2: Hoje, na apresentação da Voz do Brasil, Luciano Seixas e Luciana Vasconcelos.
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2: O Ministério do Trabalho e Emprego divulgou hoje os dados mensais do novo CAGED, o Cadastro Geral de Empregados e Desempregados.
1: Em julho, o estoque de vínculos formais chegou a 48 milhões de postos formais de trabalho.
3: O Brasil criou em julho 58.568 novos empregos com carteira assinada. Com isso, o estoque de vínculos de trabalho formal ultrapassou os 48 milhões de empregos. Em quatro dos cinco grupos das atividades econômicas, houve crescimento da oferta de trabalho. São eles: serviço, construção, agropecuária e indústria. Somente o grupo de comércio apresentou queda. O ministro substituto do Trabalho e Emprego, Chico Macena, detalhou os números.
6: O maior crescimento do emprego formal ocorreu no setor de serviços, com saldo de 591.519 postos formais de trabalho. E aqui destaca-se informação, comunicação, atividades financeiras, imobiliárias, profissionais e administrativas, administração pública, defesa e seguridade social, educação, saúde humana e serviços sociais.
3: No acumulado de 2026, foram 972.203 novos postos, um crescimento de 2% em relação ao mesmo período do ano anterior, com maior crescimento no setor de serviços. Todos os dados fazem parte do CAGED, o Cadastro Geral de Empregados e Desempregados, apresentado nesta sexta-feira pelo Ministério do Trabalho e Emprego. Reportagem Raquel Mariano.
2: O Conselho Monetário Nacional ampliou o prazo de pagamento para taxistas e motoristas de aplicativo que financiarem a compra de carros novos pelo programa Move Brasil.
1: Agora, a quitação do empréstimo poderá ser feita em até 84 meses. Antes eram 72 meses.
2: O Conselho ratificou portaria que elevou o teto de valor para os carros financiados pelo programa, que passou de 150 mil para 200 mil reais.
1: Também, a partir de agora, estão incluídos, entre os veículos elegíveis, os híbridos com diferentes combinações de fontes de energia, integrando motor elétrico e motor a combustão, que utilize álcool, gasolina ou ambos.
2: A Receita Federal e o Ministério Público Federal investigam um grupo empresarial suspeito de crimes como sonegação fiscal e lavagem de dinheiro relacionados à exploração de apostas de cota fixa, as chamadas bets.
1: É a Operação Jogo das Sombras, realizada hoje em três estados.
2: O grupo teria movimentado mais de 5 bilhões de reais em apenas em 2025.
7: A operação investiga suspeitas de sonegação fiscal, evasão de divisas e lavagem de dinheiro praticadas por um grupo de empresas de apostas esportivas, conhecidas como bets. Foram cumpridos 6 mandados de busca e apreensão em Pernambuco, Paraíba e São Paulo. Segundo a investigação, um grupo empresarial responsável por uma plataforma de bets teria movimentado mais de 5 bilhões de reais apenas no ano passado. As possíveis irregularidades irregularidades teriam ocorrido tanto antes quanto depois da regulamentação das BETs no Brasil. O secretário especial da Receita Federal, Robson Barreirinhas, explicou que há indícios que esse grupo tenha criado uma empresa de fachada em Curaçao para simular que as operações ocorriam fora do Brasil.
8: Nós temos elementos que comprovam que essa organização já estava presente aqui no Brasil, com funcionamento no Brasil, com beneficiários aqui no Brasil, com funcionários aqui no país, mas sem pagar nada de tributos, sem se sujeitar à regulação brasileira. Posteriormente aqui no Brasil, nós temos indícios fortes de que ilegalidades prosseguiram mesmo após essa regularização.
7: Os órgãos também investigam a suspeita de envio de recursos para o exterior. Parte desse montante teria voltado ao Brasil sob a forma de pagamentos por prestação de serviços. Esta é a segunda operação de investigação de irregularidades ligadas ao mercado de bets, com a participação da Receita Federal e do Ministério Público Federal. Além do cumprimento das medidas judiciais, a Receita Federal instaurou 11 procedimentos para aprofundar a apuração das possíveis irregularidades. Reportagem Márcia Fernandes.
1: Atenção, microempresário, a solicitação para ingresso no Simples Nacional deverá ser feita em setembro.
2: As regras para escolher o regime tributário mudaram. A partir de agora, a decisão que antes era tomada em janeiro deve ser feita com antecedência.
1: De acordo com a Receita Federal, esta mudança busca organizar a chegada das modificações proporcionadas pela reforma tributária no Simples Nacional e dar mais tranquilidade para o planejamento das empresas.
2: Para entender melhor as alterações, nós conversamos com Thiago Esfri, chefe da equipe do Simples Nacional. Vamos conferir.
1: Tiago Esfrendo, chefe da equipe nacional do Simples da Receita Federal, muito bem-vindo à Voz do Brasil, prazer recebê-lo por aqui. Vamos falar sobre essas mudanças aí para escolher o regime de tributação. A partir de agora, a decisão que antes era tomada em janeiro deve ser feita com antecedência, né? O senhor pode explicar essa mudança para a gente?
9: Claro, obrigado, satisfação estar aqui. Realmente, é uma das mudanças principais que a gente teve com a reforma tributária no Simples Nacional, elas vêm agora, anteriormente a 2027, aí que fica a grande questão que causa surpresa, né? Então a gente tem uma preocupação muito grande justamente de alertar os contribuintes para que eles não percam a oportunidade, porque não é mais em janeiro, então é setembro. Então vai começar a semana que vem, abre-se a janela 1º de setembro até 30 de setembro. Aqueles que não estão no Simples Nacional, ou importante, que estão no Simples, mas possuem algum registro de exclusão futura, que isso acontece muito, eles precisam estar atentos a verificar o cadastro, verificar a mensagem na caixa postal, que a gente está alertando, está mandando mensagens, né? Enviando para que eles possam não perder a oportunidade de solicitar nova opção e continuarem no Simples ou começarem a vida deles no Simples.
2: O que eles devem fazer? Tem o Simples e um outro regime. O senhor pode explicar como funciona?
9: Eu acho que, Luciana, você diz o outro regime seria o Simples Híbrido, acredito?
2: Isso, Simples Híbrido, isso.
9: Justamente, essa é uma inovação, né, da reforma também, onde agora os contribuintes vão ter a oportunidade de uma alternativa. Então, antes eles podiam estar no Simples Nacional, que agora a gente está chamando de Simples Puro, e dali eles estariam fora do Simples, seria a outra alternativa. Agora vem uma alternativa intermediária, que está sendo chamada justamente Simples Nacional Híbrido, que é realmente um intermediário de você estar fora num lucro presumido ou você estar no Simples Puro. E qual que é a grande diferença? Você mantém alguns dos tributos dentro da cesta do Simples, com todo o regime simplificado, recolhimento único, em guia única, ou você pode manter tudo, ou você mantém quase todos e sai só IBS e CBS. Então, é uma opção pelo regime regular de IBS e CBS que os contribuintes do Simples podem fazer. Então, eles ficam num sistema misto.
1: E agora, essa mudança prevista na reforma tributária acarreta algum novo imposto aos micro e pequenos empresários?
9: Não, de maneira alguma, né? Nós temos a substituição do PIS e da COFINS, né? E do ICMS e ISS por IBS e CBS. Agora, a CBS, a IPI também a nível federal, começa então a CBS agora em 2027. O IBS ainda entra num regime de transição um pouco, mas de maneira alguma isso acarreta um novo tributo, digamos assim. assim, né? A gente ainda não tem a alíquota de referência ainda para ter um comparativo, mas a gente pode dizer que não tem um tributo novo.
2: E o senhor pode explicar para a gente o que é o IBS, o que é o CBS, para o empresário entender melhor também se ele vai para o simples híbrido, como é que ele vai fazer, o que vai acontecer na vida dele?
9: Esse é um cálculo que a gente, né, brincamos hoje num outro evento que nós tivemos, de que se existisse uma fórmula matemática para a gente apresentar para os contribuintes, para ele só preencher aquilo e falar, opa, para mim é melhor isso ou aquilo, seria o mundo ideal, né? Infelizmente, a gente não consegue fazer isso, então o papel hoje da Receita é tentar orientar e mostrar vantagem e desvantagem de cada um, né? Então a gente tem mais ou menos assim, um ponto principal o contribuinte tem que olhar. Se para ele, dentro da operação que ele tem, se a cadeia dele de clientes, esses clientes desejam comprar, adquirir, seja mercadoria ou serviço, de alguém que gere crédito para ele, porque muitas empresas querem crédito para poder descontar do débito que eles vão ter lá na frente. Isso pode ocasionar uma preferência por contribuintes que não fossem do Simples, né? Então a ideia é que, junto do imposto, né, sobre bens e serviços, que é o IBS, e a contribuição sobre bens e serviços, que é a CBS federal, IBS é estados e municípios, tivesse essa oportunidade para os contribuintes migrarem dentro da cadeia deles, optaram e falaram, para mim é melhor, os meus clientes querem adquirir de alguém que gere mais crédito, ele tem a opção de ir para esse regime híbrido. Se não for, por exemplo, aquelas empresas que prestam serviços ou vendem mercadorias diretamente ao consumidor final, em tese,
2: é
9: mantê-lo no Simples puro, né? Porque ele não tem a necessidade de gerar crédito para o consumidor final. Então o débito dele é menor como Simples.
2: Entendi.
9: Puro, né?
1: O senhor disse que não tem uma fórmula, né, para todo mundo, mas esse sistema de créditos pode fazer com que uma empresa do Simples se torne menos competitiva diante de empresas que estão no regime normal de tributação?
9: Justamente o menos competitivo seria de acordo com a cadeia. Se uma empresa que vai, ou o cliente, né, ele tem a opção de ele vai olhar, ele tem dois fornecedores para ele escolher para comprar. Se as duas mercadorias custarem R$100, ele vai olhar quem está no Simples e quem está com o regime regular de IBS e CBS, seja híbrido, lucro presumido. Por quê? Porque ele vai ter mais crédito. Então compensa ele pagar os R$100 e ter o crédito do que ele pagar os R$100 e não ter crédito, ou ter menos crédito, porque o Simples ele gera um pouquinho um crédito menor, né? É limitado ao valor do montante devido. Então, como o débito é menor, o crédito de quem adquire também é menor. Não sei se ficou claro?
2: Então ele vai ter que entender, né, como funciona o negócio dele para poder ver em qual situação melhor ele se encaixa.
9: Justamente, é um estudo, um planejamento, procurar uma assessoria tributária, contábil, né, profissionais que possam ajudá-los a planejar, verificar. Cada empresa precisa verificar o seu negócio, a sua operação, para ver aonde ele vai ficar melhor.
1: E ele tem de 1º a 30 de setembro para fazer isso. Se ele não fizer, ocorre algum problema?
9: O problema é que ele fica fora em 2027, né? Então, o que a gente tem conversado e falado é que assim, a janela abre em setembro e existe uma oportunidade de desistência até 30 de novembro, é a data que está hoje, né? Então, o contribuinte pode, mesmo está em dúvida, não deu tempo de planejar, não consegui ainda, faça a opção, seja do regime pelo Simples, faça a opção pelo regime regular, se houver a possibilidade de que ele vê que aquilo pode encaixar. E se eles entenderem com 2 meses a mais de planejamento de que aquilo não vale a pena, ele vai ter oportunidade de desistir. Então, assim, o prejuízo dele é ele perder realmente uma janela em 2027. Então, essa é a nossa preocupação, para que ele já se planeje ao máximo para saber o que vai acontecer em 2027. Tem que saber em setembro.
1: A gente está falando de empresas. Essa mudança impacta os MEIs, o microempreendedor individual?
9: Para mim não mudou. O MEI continua fazendo opção em janeiro, com aquele lá no meio do mês, efeito retroativo, da mesma forma, então eles não precisam se preocupar tanto agora com setembro.
2: Tá, ótimo. Só para a gente encerrar, então, é um modelo que vai trazer mais transparência, né, na arrecadação de impostos, tudo mais, mas não necessariamente vai, não são impostos novos para o empresário, né?
9: Não, como havia citado antes, né, é como se mudasse o nome dos tributos, mas mudando também toda a estrutura e toda a dinâmica do cálculo, enfim, de todas as regras, né, aplicáveis.
1: Muito bem, nós conversamos com o Thiago Esfredo, chefe da equipe nacional do Simples da Receita Federal. Muito obrigado pela entrevista à Voz do Brasil.
9: Eu que agradeço. Obrigado.
2: Foi publicada hoje no Diário Oficial lei que autoriza em caráter extraordinário a redução de tributos federais sobre combustíveis.
1: O objetivo é reduzir os efeitos do choque no mercado internacional de energia decorrente do conflito no Oriente Médio.
2: A norma também estabelece medidas de proteção tributária ao etanol, cria crédito fiscal para projetos de produção de fertilizantes e prevê benefícios para setores estratégicos, como minerais críticos.
1: Hoje foi o último dia da 17ª Conferência das Partes da Convenção das Nações Unidas para o Combate à Desertificação, a COP17.
2: O encontro foi realizado em Ulan Ambatar, na Mongólia, entre 17 e 28 de agosto.
1: E o Brasil apresentou como meta de recuperação de áreas degradadas até 2030.
4: Manejo e restauração de florestas em terras secas, recuperação de áreas degradadas e educação ambiental foram alguns dos temas discutidos na 17ª Conferência das Partes da Convenção das Nações Unidas para o Combate à Desertificação. Realizada entre 17 e 28 de agosto na Mongólia, a COP17 reuniu representantes de 197 países, incluindo o Brasil. Na ocasião, o país apresentou como meta a recuperação de mais de 350 milhões de hectares de áreas degradadas até 2030. Alexandre Henrique Bezerra, diretor do Departamento de Combate à Desertificação e Mitigação dos Efeitos da Seca no Ministério do Meio Ambiente e Mudança do Clima, comentou que o compromisso assumido pelo Brasil está alinhado à agenda global.
10: É como se fosse uma grande meta que a Convenção estabeleceu para garantir que a gente avance na agenda de restauração de terras degradadas, de redução do processo de degradação, obviamente está associado ao combate ao desmatamento, ao combate às queimadas criminosas e vai contribuir para a grande meta global, que é de 1 bilhão e 500 milhões de hectares sendo restaurados, conservados até 2030.
4: Durante a COP17, a delegação brasileira apresentou o Plano de Ação de Combate à Desertificação, que inclui a recuperação dos recursos naturais, adaptação às mudanças do clima, desenvolvimento sustentável e participação das populações que vivem em áreas suscetíveis. Segundo o presidente do Centro de Pesquisas Ambientais do Nordeste, Severino Ribeiro, os riscos apresentados pelo processo de desertificação dos solos ultrapassam a questão ambiental.
11: A desertificação, ela não apenas afeta negativamente a biodiversidade, as árvores, os animais. Ela afeta diretamente o bem-estar humano. Porque se eu esgoto a capacidade que o solo tem de produzir, por exemplo, alimentos, eu estou colocando em risco uma série de atividades econômicas que dependem desse solo sadio, produtivo.
4: O Brasil integra a Convenção das Nações Unidas para o Combate à Desertificação desde 1997. Além de representantes dos 197 países, a COP deste ano reuniu organizações internacionais, sociedade civil, setor privado, comunidade científica, povos indígenas e comunidades locais. Reportagem Gabriela Noronha.
2: Até domingo, indígenas da região Maraiuá, no Amazonas, serão assistidos com atendimento médico especializado para a realização de consultas e exames.
1: Nesta etapa, estão previstos 800 atendimentos especializados, como explica a secretária de Saúde Indígena, Lucinha Tremembé.
12: Levando especialidades como pediatria, ginecologia, oftalmologia, saúde da mulher como um todo, clínica geral, entre exames, consultas, diminuindo assim tanto o tempo de espera dessas pessoas na fila de regulação, mas também diminuindo que essas populações que têm peculiaridades culturais específicas saiam de seus territórios, das suas aldeias, para ir para as cidades grandes.
2: As ações no estado ocorreram durante todo o mês de agosto, também nos povos Yanomami, em Boa Vista, e no território Pirã, no Amazonas.
1: Segundo o Ministério da Saúde, a expectativa é realizar cerca de 4 mil atendimentos especializados na região.
2: O Centro Nacional de Monitoramento e Alertas de Desastres Naturais, o CEMADEM, oferece uma plataforma que permite acompanhar a situação da seca em diferentes regiões do Brasil.
1: É possível consultar informações por município e acompanhar a evolução da estiagem ao longo do tempo.
2: Um dos principais indicadores é o Índice Integrado de Seca, que considera dados como chuva, umidade do solo e condições da vegetação.
1: O acesso é gratuito e está disponível no endereço alertasecas.cemadem.gov.br.
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2: Céu aberto, pouca chuva e paisagens que ganham novos contornos. É época da seca no Cerrado, que também deve movimentar o turismo.
1: Na Chapada dos Veadeiros, em Goiás, a expectativa é de mais visitantes em busca das cachoeiras, dos rios e das trilhas da região.
2: O parque é gerido pelo ICMBio, o Instituto Chico Mendes de Conservação da Biodiversidade, em parceria com a iniciativa privada.
1: E o turismo também movimenta as comunidades locais, como a Calunga, que oferece experiências de base comunitária.
14: No Parque Nacional da Chapada dos Veadeiros, em Goiás, a paisagem muda conforme a estação. Na época das chuvas, cachoeiras e rios ganham volume. Já no período da seca, a água diminui, o céu fica limpo e o cerrado revela outras cores, outros caminhos e outras possibilidades de vivência. É um período que exige atenção redobrada com as queimadas, mas que também pode ser aproveitado pelo turismo. A região do Parque Nacional da Chapada dos Veadeiros é compartilhada entre o Instituto Chico Mendes de Conservação da Biodiversidade, o ICMBio, e a iniciativa privada, que hoje é responsável pela administração do parque. Com isso, a preservação da área caminha ao lado da visitação e da atividade turística. E quem percorre as trilhas nessa época do ano percebe que a seca também tem suas vantagens. É o que conta o guia Adão dos Santos Rosa, que também trabalha como brigadista e monitora a região durante o período de estiagem.
15: Nesse período de seca que é o ideal, né? Que você vai encontrar as águas, né? Tudo cristalina, tudo verdeada, né? Porque no período de chuva não é, assim, não é confiável, né? Porque a mesma hora que não está chovendo, chove, né? Todas essas cachoeiras que eu te falei aí, era, não dá para nadar, né?
14: Caminhar pela chapada durante a seca é também perceber essas mudanças de perto. O som da água pode ficar mais distante, o chão fica coberto de folhas secas e o cerrado, que parece dormir em alguns trechos, continua cheio de vida. Mas a experiência de conhecer a Chapada não termina nas diversas opções de trilhas. Para quem quer ir além dos cartões postais, o turismo de base comunitária aproxima o visitante de quem vive no território. Uma das formas de fazer isso é dentro da própria casa dos moradores. No território Calunga, a comunidade Vão do Moleque, localizada na zona rural de Cavalcante, é a maior de Goiás. E é lá que está a dona Santina Cesário dos Santos, que recebe turistas em casa e transforma a hospedagem em uma experiência inesquecível.
16: Aí oferece café da manhã, almoço, almojante, se você quiser. Mais tarde tem um docinho, tem doce também. Eu tenho meus produtos calor que eu faço, com geleia. Se você quiser levar também para conhecer, para levar para saborear depois na sua casa, tem também.
14: Ainda segundo dona Santina, para o visitante é uma oportunidade de conhecer a Chapada por outro ângulo. Para a comunidade, o turismo representa renda, valorização da cultura e uma forma de manter vivas as tradições do território.
16: As pessoas que vêm aqui amam, volta, todo mundo querendo voltar, falando que vai tornar a voltar, outros vêm embora chorando, porque aqui é uma paisagem, sabe? Depois chegou aqui, é só alegria, muita água, bem fresquinho. Além de que o tempo está ficando mais quente agora, devido ao tempo, né? Mas não tem barulho nenhum, silêncio, exama.
14: E entre trilhas, águas, casas e histórias, o visitante descobre que conhecer um destino também pode ser uma forma de ajudar a preservá-lo e colecionar memórias. Com sonorização de Reinaldo dos Santos, reportagem Karine Melo.
2: próxima sexta-feira, às vésperas da independência, nós vamos falar sobre a Estrada Real, uma das maiores rotas turísticas do Brasil, que liga o interior de Minas Gerais ao litoral do Rio de Janeiro e São Paulo.
1: Vamos falar um pouco da história, quando no século XVIII, a coroa portuguesa pavimentou esses caminhos para transportar e fiscalizar o ouro e os diamantes extraídos das minas. Hoje o trajeto preserva cidades históricas, igrejas barrocas e calçamentos de pedra da época colonial.
2: E essas foram as notícias do governo federal.
1: Uma realização da

0: no combate à violência contra a mulher.
1: STJ garante em ações penais prazo em dobro e intimação pessoal a núcleos de prática jurídica.
0: Homem trans é indenizado por sofrer assédio sexual e transfobia.
1: Boa noite, eu sou o Arthur Filho.
0: E eu sou Walter Lima.
1: O presidente do Supremo Tribunal Federal e do Conselho Nacional de Justiça, o CNJ, ministro Edson Fachin, destacou a importância de proteger as meninas brasileiras e garantir que cresçam com liberdade, dignidade e segurança.
0: Ele participou hoje da jornada Maria da Penha em Campo Grande, Mato Grosso do Sul.
2: Toda infância deveria ser feita de achadouros, de descobertas, de sonhos, de brincadeiras e de afetos, nunca de marcas de violência.
1: Um homem trans que trabalhava numa empresa de alimentos na Paraíba foi indenizado por assédio sexual e transfobia.
0: A Justiça do Trabalho adotou o protocolo antidiscriminatório da Corte Interamericana de Direitos Humanos. Samanta Flor.
3: A segunda turma do TRT da Paraíba entendeu que, em casos de assédio sexual, o depoimento da vítima é uma prova fundamental e vale por si só, já que esse tipo de violência quase sempre acontece sem testemunhas. Os desembargadores também consideraram comprovado o tratamento hostil e transfóbico do empresário contra o trabalhador. Além das duas indenizações, a empresa terá ainda de reconhecer o vínculo de emprego e pagar adicional de insalubridade. Ainda cabe recurso.
1: Corte Especial do STJ decide que núcleos de prática jurídica das faculdades de direito públicas ou privadas têm prazo em dobro para recorrer.
0: A regra já incluía os processos da área civil. Fátima Uchoa.
4: A Corte Especial do STJ entendeu que os advogados integrantes dos núcleos também têm a prerrogativa de serem intimados pessoalmente dos atos processuais. Segundo o relator ministro Luiz Felipe Salomão, o Código de Processo Civil, ao ampliar o alcance da prerrogativa da Defensoria Pública, busca compensar a estrutura limitada dos núcleos de prática jurídica, garantindo condições de igualdade na defesa dos assistidos, efetivando o princípio constitucional de acesso à justiça. Assim como não existe norma específica na lei processual penal, o dispositivo foi aplicado por analogia.
1: Prazo da Justiça Eleitoral para nomeação de mesários, pessoal de apoio logístico e auxiliares de auditoria que irão atuar nas eleições gerais 2026 encerra hoje, sexta-feira.
0: As nomeações incluem as sessões de voto em trânsito e as instaladas em estabelecimentos penais e unidades de internação de adolescentes. Vitor Struck.
5: O Tribunal Superior Eleitoral encerra nesta sexta-feira o prazo para nomeações de mesárias e mesários, membros das equipes de apoio logístico e auxiliares de auditoria das eleições. Os nomes devem ser publicados em edital pelos juízes e juízas das zonas eleitorais. Partidos políticos, federações partidárias e coligações têm até 5 dias para apresentar contestações. O mesmo prazo concedido para a recusa dos nomeados. Esta sexta-feira também é o último dia para que mesárias e mesários, pessoal de apoio e agentes das forças de segurança habilitem a votação em sessão distinta da de origem.
1: Justiça condena 2 réus por corrupção e lavagem de dinheiro em obra de hospital no Paraná.
0: Decisão atende a pedidos do Ministério Público Federal. Sabrine Menezes.
6: De acordo com as investigações, um ex-servidor do município e o sócio-administrador de uma corretora envolvidos na construção do Hospital Regional de Toledo fracionavam os valores desviados da obra em depósitos menores para dificultar o rastreamento dos recursos. Segundo a sentença, o esquema provocou prejuízo de mais de R$1 milhão para os cofres públicos. Os réus foram condenados à pena de 11 anos de reclusão em regime inicial fechado, além do pagamento de multa e reparação dos danos em valor correspondente a pouco mais de R$2 milhões.
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1: A você uma boa noite.
0: Bom fim de semana e até segunda-feira.
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1: Eu sou Paula Groba.
2: E eu sou Ricardo Nakaoka.
1: E estes são os destaques de hoje do Jornal do Senado, que começa agora.
2: Escala 6x1. Redução da jornada para 40 horas semanais está pronta para votação.
1: Senadora Leila Barros vai relatar MP que zera taxa sobre compras internacionais.
2: Eleições 2026. Atenção aos votos para o Senado. Neste ano, são duas vagas.
1: Boa noite.
2: Boa noite.
1: Trabalhar menos, descansar mais e sem perder salário. A proposta que pode mudar a jornada dos trabalhadores brasileiros está pronta para ser votada na Comissão de Constituição e Justiça do Senado. A votação deve ocorrer na próxima semana.
2: A PEC reduz de 44 para 40 horas a jornada máxima semanal e garante 2 dias de descanso por semana, sem redução de salário. O relator da proposta sobre o fim da escala 6x1 recomenda a aprovação do texto que veio da Câmara e rejeita as emendas apresentadas pelos senadores. A reportagem é de Bruno Lourenço.
3: Em sessão do Senado Federal, o presidente da União Geral dos Trabalhadores, Ricardo Patá, afirmou que categorias como a dos comerciários mal têm tempo de ver a família por conta da escala de 6 dias de trabalho por apenas 1 de descanso, e defendeu a PEC.
4: Não é isso que nós queremos. Nós queremos ter um país cidadão e um país não de castas.
3: Já o presidente da Federação do Comércio de Bens, Serviços e Turismo do Estado de São Paulo, Ivo Dalacqua, alertou que não existe uma única realidade empresarial e a redução da jornada deveria acontecer por meio de negociação coletiva.
4: O pequeno comércio do interior enfrenta desafios diferentes daqueles de uma empresa exportadora. As necessidades do comércio atacadista não são as mesmas do varejista.
3: De acordo com o texto já aprovado na Câmara dos Deputados, a transição será gradual. 2 meses após a promulgação da futura emenda constitucional, o teto da jornada semanal cairá para 42 horas com 2 dias de folga. Ao final de um ano, o limite máximo será fixado definitivamente em 40 horas semanais.
1: E a senadora Leila Barros foi escolhida como a relatora da comissão da medida provisória que acabou com a chamada taxa das blusinhas. O presidente do colegiado é o deputado Reginaldo Lopes.
2: A próxima reunião da comissão que analisa a MP será na segunda-feira, quando pode ser apresentado e votado o relatório de Leila. Repórter Rodrigo Rezende.
5: A chamada taxa das blusinhas é o imposto de importação de 20% cobrado sobre compras internacionais de até 50 dólares, cerca de R$250. A cobrança foi criada em 2024 e suspensa em maio deste ano pela medida provisória 1357. A relatoria da comissão que analisa a MP ficou com a senadora Leila Barros, do PDT do Distrito Federal. Ela afirmou que concorda com o texto inicial da medida, mas irá ouvir a todos os setores produtivos para a construção do relatório.
6: É isso que eu quero deixar muito claro, que é uma característica minha de conversar com todos, ouvir a todos, mas o texto inicial que já foi apresentado para nós já nos agrada, mas não abriremos mão de conversar com todos.
5: A próxima reunião da comissão, na qual deve ser apresentado o relatório, será nesta segunda-feira, 31 de agosto, às 16h. Nesse mesmo dia, deputados e senadores da comissão podem votar o texto. A ideia é que a MP seja aprovada na Câmara e no Senado durante o esforço concentrado que ocorrerá até 4 de setembro, antes do prazo de perda de validade da medida, que é 8 de setembro.
1: Avançou no Congresso a medida provisória que cria uma nova linha de crédito para motociclistas profissionais.
2: O texto foi aprovado pela comissão mista e seguiu para a votação em plenário. Repórter Patrícia Oliveira.
7: No caso dos motociclistas, o dinheiro poderá ser usado na compra de motocicletas, motonetas e ciclomotores novos. Também poderão ser financiadas motos e bicicletas elétricas, além de equipamentos e infraestrutura ligados à atividade. O relatório aprovado incluiu também o transporte escolar e definiu ações específicas para profissionais mulheres e pessoas com deficiência. Para a presidente da comissão, senadora Leila Barros, do PDT do Distrito Federal, a medida provisória ajuda a melhorar as condições de trabalho desses profissionais.
6: Para milhões de brasileiros, o veículo não é um bem de consumo, é um instrumento de trabalho. É o que coloca comida na mesa e sustenta uma família.
7: Para ter acesso ao financiamento, entregadores e motociclistas que trabalham por aplicativos terão de comprovar pelo menos 6 meses de cadastro na plataforma e um mínimo de 100 corridas ou entregas. Cada beneficiário poderá financiar apenas um veículo. A medida provisória ainda precisa ser aprovada pelos plenários da Câmara e do Senado.
1: Um projeto que começa a ser analisado pelo Senado pode dar mais transparência ao processo de registro de medicamentos para doenças raras.
2: A proposta obriga a Anvisa a tornar público cada passo da análise dos pedidos de registro, para que pacientes, famílias e profissionais de saúde saibam em que etapa está o processo. A medida não muda a autonomia técnico-científica da agência. Repórter Márcio Maturana.
8: O novo projeto foi anunciado pelo senador Hermes Klan, do PL de Santa Catarina, na quinta-feira, durante uma audiência pública na Comissão de Direitos Humanos sobre a suspensão de um medicamento para distrofia muscular de Duchenne.
9: Acabo de dar entrada em um projeto de lei para aumentar a transparência da Anvisa nos processos de registros de medicamentos destinados a doenças raras, trazendo segurança e informação a todos.
8: Doenças raras atingem cerca de 13 milhões de brasileiros. Quando existe tratamento, os remédios costumam ser caros e precisam passar por um processo de testes até a aprovação pela Anvisa. O objetivo do projeto é dar previsibilidade a pacientes, famílias e profissionais de saúde sem interferir na autonomia técnico-científica da Anvisa.
10: Eleições 2026.
1: O Tribunal Superior Eleitoral e o Google fecharam um acordo para identificar o uso ilegal de inteligência artificial nas eleições.
2: Uma ferramenta vai identificar o uso indevido de imagens de candidatos. Repórter Pedro Pincer.
11: A tecnologia chamada de Likeness ID está disponível para usuários maiores de 18 anos e é capaz de identificar conteúdos gerados por inteligência artificial que reproduzem a imagem de uma pessoa. A iniciativa busca ampliar a capacidade de rastreio no YouTube de materiais sintéticos e falsos que explorem indevidamente a identidade de quem está na disputa eleitoral. O presidente do TSE, ministro Cássio Nunes Marques, afirmou que a iniciativa busca preservar direitos fundamentais no ambiente da internet e contribuir para a confiança nas eleições.
12: O momento em que celebramos essa parceria é crucial. Isso porque é de conhecimento comum o potencial danoso do mau uso da inteligência artificial generativa.
11: Para aderir ao sistema, a candidata ou o candidato precisa ter uma conta no YouTube e acessar o YouTube Studio, na área destinada à busca de conteúdo por semelhança. Depois de um cadastro, a plataforma cria um registro biométrico da aparência do usuário. Cabe ao candidato analisar o material localizado e decidir se houve uso indevido da sua imagem. Se entender que sim, poderá solicitar a remoção. Havendo violação das regras da plataforma, o conteúdo poderá ser retirado do ar.
1: E neste ano, o eleitor vai votar em 2 senadores, mas atenção, são 2 senadores diferentes. Um voto para cada candidato ou candidata. Primeiro, o eleitor escolherá um candidato e confirmará a escolha. Em seguida, registrará o outro voto. Se o eleitor repetir o mesmo número nas 2 oportunidades, apenas o primeiro voto será considerado válido. O segundo será anulado automaticamente pela urna eletrônica.
2: E para ajudar o cidadão a se informar melhor, o Senado Federal criou uma página especial para a cobertura das eleições. O site pode ser acessado por meio do endereço link.senado.leg.br/eleicoins. Com trabalhos técnicos de Eliseu Caires, o Jornal do Senado fica por aqui. Acompanhe agora as notícias do Tribunal de Contas da União e da Câmara dos Deputados. Boa noite.
1: Boa noite e um bom fim de semana.
10: Minuto do TCU.
13: Nos dias 31 de agosto e 1º de setembro, o Tribunal de Contas da União realiza seminários sobre o financiamento e a organização do SUS, o Sistema Único de Saúde. O encontro vai discutir como os recursos da área são distribuídos entre estados e municípios e os desafios para garantir financiamento sustentável. Outro ponto de destaque é a integração dos serviços de saúde e o atendimento por região. O objetivo é melhorar a organização da rede e garantir que os serviços funcionem de forma integrada. O seminário vai reunir gestores, especialistas e representantes das 3 esferas de governo para trocar experiências e discutir melhorias para o SUS. O evento será transmitido ao vivo pelo canal do Tribunal no YouTube. Saiba mais em tcu.gov.br.
10: TCU, fiscalização a serviço da sociedade. We'll be right back. Jornal. Câmara dos Deputados.
14: Câmara pode votar projeto que fixa idade máxima de 15 anos para táxis.
15: Hugo Mota pede que a população acompanhe o trabalho parlamentar.
14: Serviço de emergência médica deverá oferecer acessibilidade para surdos.
16: Boa noite. Os deputados analisam um projeto que obriga os serviços de emergência médica a oferecer acessibilidade para surdos. O texto já foi aprovado pelas comissões de saúde e de defesa dos direitos das pessoas com deficiência. Saiba mais sobre o assunto na reportagem de Mônica Tati.
17: Projeto em tramitação na Câmara prevê a criação de atendimento para pessoas surdas na urgência e emergência em hospitais de médio e grande porte. O projeto original previa a presença de intérprete de Libras, a língua brasileira de sinais. Mas a relatora na Comissão de Saúde, a deputada Rogéria Santos, do Republicanos da Bahia, modificou o texto. O relatório aprovado permite que os estabelecimentos adotem diferentes formas de atendimento acessível para pacientes surdos ou com deficiência auditiva, a fim de assegurar meios adequados de comunicação, como o uso de tecnologias digitais. Rogéria Santos lembra que a chegada aos serviços de urgência médica é um momento vulnerável para todas as pessoas.
18: É um momento que você está sentindo muita dor ou que você passou por um acidente. Imagine você chegar nesse ambiente e não conseguir se comunicar. E como é que isso é prejudicial ao socorro, à assistência de forma diligente, que tenha o objetivo de salvar aquela vida, porque a intensidade do que gerou aquela necessidade, a gente desconhece, porque só o profissional habilitado na medicina vai saber.
17: Rogéria Santos destaca que o Brasil tem aproximadamente 10 milhões de pessoas com deficiência auditiva, sendo que cerca de 2 milhões e 700 mil são completamente surdas. Segundo a deputada, o projeto garante a inclusão e acessibilidade ao permitir o pleno acesso à saúde. O projeto, que prevê serviço de intérprete para pessoas surdas ou com deficiência auditiva, ainda terá que ser votado pelas comissões de Finanças e Tributação e de Constituição e Justiça. Se for aprovado em todas, segue para a apreciação do Senado. Da Rádio Câmara de Brasília, Mônica Tati.
10: Saúde.
14: Projeto de Dani Cunha, do PL do Rio de Janeiro, impede a cobrança de consultas de retorno em atendimentos particulares e de planos de saúde. A proposta considera retorno a consulta destinada à análise de exames ou ao ajuste do tratamento iniciado anteriormente.
16: Dani Cunha esclarece que a regra vale apenas quando o novo atendimento estiver diretamente ligado à consulta inicial. O texto prevê multa para cobranças indevidas, mas ressalta que uma nova cobrança pode ser feita quando houver queixa clínica ou diagnóstico independente do primeiro atendimento.
10: Direitos humanos.
14: Dorinaldo Malafaia, do PDT do Amapá, defende a aprovação do projeto que transforma em lei os programas Envelhecer nos Territórios e Viva Mais Cidadania. Ele explica que o objetivo é evitar que as atividades sejam interrompidas por mudanças administrativas.
16: Dorinaldo Malafaia afirma que a proposta fortalece a rede de atendimento nos estados e municípios. O projeto prevê a formação de agentes locais para identificar violações de direitos, além de ações voltadas ao enfrentamento da violência e da discriminação contra pessoas idosas.
10: Eleições.
14: Em vigor há mais de 16 anos no Brasil, a lei da ficha limpa sofreu alterações que hoje são contestadas no Supremo Tribunal Federal. A reportagem é de Maria Neves.
19: A Lei da Ficha Limpa, que nasceu de iniciativa popular ainda em 1993 e entrou em vigor em junho de 2010, completa 16 anos com alterações significativas e contestações no Supremo Tribunal Federal. O texto original prevê que políticos condenados à perda dos direitos políticos não podem concorrer novamente a cargos eletivos por até 16 anos. Esse é o caso de senadores que têm mandato de 8 anos. Um dos deputados que assinaram o projeto de lei na Câmara, o deputado Luiz Carlos Raule, do Podemos do Paraná, afirma que somente na eleição de 2024, a lei ajudou a barrar quase 2.000 candidaturas que tinham ficha suja. O parlamentar considera a norma um marco no combate à corrupção no Brasil.
20: Foi um reforço legislativo que fizemos para fortalecer a legislação de combate àqueles que, né, realmente que mete a mão no jarro do dinheiro público. E o Brasil aprovou uma legislação que veio de iniciativa popular. 1,5 milhão de assinaturas foram apresentadas e essa é uma lei que pegou no Brasil. Eu acredito que hoje, nesses anos todos, próximo de 10 mil candidaturas sujas, de ficha suja, foram barrados pela legislação.
19: Pela lei de 2010, políticos condenados por crimes como lesão ao patrimônio público e enriquecimento ilícito não podem concorrer novamente durante todo o período restante do mandato e nos 8 anos seguintes. No entanto, outra lei que entrou em vigor em 2025 reduziu o prazo em que os políticos ficam inelegíveis para no máximo 12 anos. O texto do ano passado determina que o prazo de inelegibilidade começa com a condenação por um colegiado e será de 8 anos a partir de então, o que antecipa a contagem de prazo e reduz o tempo em que o político fica inelegível. Se houver outras condenações posteriores, a soma do período em que o candidato não pode concorrer a cargos eletivos deve ser limitado a 12 anos. No entanto, a lei mais recente prevê exceções a essa regra mais branda. Se a condenação ocorrer por crimes de maior gravidade, como lavagem de dinheiro, tráfico de drogas, terrorismo ou outros crimes hediondos, continua a valer a regra antiga. Inelegibilidade de 8 anos contados a partir do cumprimento integral da pena. A lei aprovada em 2025 foi contestada pelo partido Rede Sustentabilidade no Supremo Tribunal Federal. A legenda alega que o mérito do texto aprovado na Câmara foi alterado pelo Senado, mas o projeto não retornou para a análise dos deputados, como determina a Constituição. O partido também sustenta no processo que o abrandamento das regras permite o retorno de políticos condenados por crimes graves à vida pública prematuramente. O deputado Chico Alencar, do PSOL do Rio de Janeiro, que já estava na Câmara na época da aprovação da lei da ficha limpa, defende que os ministros do Supremo decidam pela restauração do texto aprovado em 2010.
21: A lei é boa, ela é eficaz relativamente. Teria que retirar e derrubar esse facilitário, inclusive o tempo de inelegibilidade, que foi reduzido recentemente através do próprio parlamento. Então, voltar à sua formatação original seria muito saudável. Eu espero que o Supremo Tribunal Federal decida com olho num preceito constitucional, que é a integridade, que é a ética pública, que é a qualidade da representação, a partir desse princípio constitucional da impessoalidade, da publicidade, da ética, da honestidade.
19: Um pedido de vista do ministro Gilmar Mendes, em maio deste ano, suspendeu o julgamento da ação no Supremo Tribunal Federal. Antes da interrupção da análise, a relatora do processo, ministra Carmen Lúcia, já havia votado a favor da manutenção da lei da ficha limpa de 2010 nos principais pontos contestados pela rede. O único ministro a votar depois da relatora foi Luiz Fux, que concordou inteiramente com o voto de Carmen Lúcia. Da Rádio Câmara de Brasília, Maria Neves.
22: Segurança Pública.
16: André Fufuca, do PP do Maranhão, propõe criar a chamada culpa temerária no Código Penal, para casos em que a pessoa provoca um resultado sem intenção, mas deixa de tomar cuidados básicos diante de uma situação de risco.
14: A proposta de André Fufuca considera culpa temerária os casos em que há um risco grave e evidente de que o resultado aconteça. O objetivo, segundo o deputado, é punir com mais rigor situações de negligência extrema, sem tratá-las como dolo eventual.
16: Ercílio Coelho Diniz, do MDB de Minas Gerais, apresentou o projeto que cria a Política Nacional de Prevenção à Violência contra a Mulher por meio de monitoramento preventivo de risco. A proposta prevê a identificação e o acompanhamento de situações de alto risco antes da ocorrência do crime.
14: O texto de Ercílio Coelho Diniz sugere a integração entre órgãos públicos e a criação de um Banco Nacional de Dados Estatísticos. Em casos de alto risco, o projeto permite medidas como monitoramento eletrônico do agressor e atendimento psicossocial prioritário.
16: Euclides Petersen, do Republicanos de Minas Gerais, é autor da proposta que facilita a responsabilização por crimes de violência patrimonial contra mulheres em situação de violência doméstica e familiar. A medida abrange casos de destruição, subtração ou retenção de bens, valores e documentos.
14: Pelo texto, esses crimes passariam a ser processados por ação penal pública incondicionada, sem necessidade de representação da vítima. Euclides Petersen explica que a mudança reduz os mecanismos de coerção que podem dificultar a denúncia e a responsabilização dos agressores.
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10: Votação.
16: O plenário da Câmara pode votar projeto que estabelece idade máxima de 15 anos para táxis. A proposta prevê também linhas de crédito para compra de carros novos, como informa o repórter Antônio Vital.
22: Ganhou o regime de urgência e pode ser votado a qualquer momento no plenário da Câmara projeto que define limite de 15 anos de idade para veículos usados por taxistas. A proposta apresentada pelo deputado Dr. Luizinho, do PP do Rio de Janeiro, também cria linhas de financiamento público para a compra de táxis novos. Para o autor do projeto, a lei atual não estabelece critérios claros sobre a idade máxima dos veículos, nem prevê mecanismos de apoio financeiro para a renovação da frota. A justificativa para a proposta é de que a renovação da frota de táxis dá mais segurança para passageiros e motoristas, reduz a emissão de gases do efeito estufa e estimula a profissionalização dos taxistas. O projeto prevê que o governo federal ofereça linhas de crédito específicas para taxistas autorizados. O texto não estabelece as condições de financiamento, que serão definidas por um regulamento específico, mas prevê prazos de pagamento de até 15 anos. O regime de urgência para o projeto foi criticado por deputados do Novo e do Missão. Para a deputada Adriana Ventura, do Novo, de São Paulo, é preciso definir quem precisa de carros novos e as linhas de crédito podem ter impacto nos bancos públicos.
23: Outros aspectos são importantes, principalmente como está o estado de conservação. Eu, por exemplo, eu ando num carro que tem 14 anos de uso e ele está ótimo, maravilhoso e está tudo certo. Agora, outros com 14 anos talvez não tenha. Então, a gente acha que esse projeto, que a criação de linhas de crédito subsidiadas por instituições financeiras oficiais, transfere risco para o setor público.
22: Já deputados da base do governo votaram a favor do regime de urgência, como explicou a deputada Érica Cocai, do PT do Distrito Federal.
24: Este projeto, ele fala da idade máxima do veículo. É bom que se tenha a noção de que são veículos que rodam bastante, então, portanto, tem uma alta quilometragem. É diferente de um veículo que é usado de forma esporádica. Ao mesmo tempo, tem um financiamento para essa renovação da frota. Isso significa modernizar modernizar o serviço e, ao mesmo tempo, valorizar os taxistas.
22: Com o regime de urgência, o projeto que define limite de 15 anos de idade para táxis e cria linhas de financiamento para veículos novos pode ser votado diretamente no plenário da Câmara sem passar pelas comissões permanentes da Casa. Além do projeto, aguarda a votação pela Câmara e pelo Senado, medida provisória que prevê o financiamento de veículos novos considerados sustentáveis por taxistas, motoristas de aplicativo e cooperativas. Ou seja, os motores precisam ser elétricos, híbridos, a etanol ou flex. Da Rádio Câmara, de Brasília, Antônio Vital.
10: Economia.
14: Lucas Ramos, do PSB de Pernambuco, defende o aumento do limite de receita para que transportadores autônomos de cargas possam ser enquadrados como microempreendedores individuais. A proposta eleva o teto anual de R$ 251 mil para R$ 400 mil e prevê atualização automática pelo IPCA.
16: Relator da matéria na Comissão de Indústria, Comércio e Serviços, Lucas Ramos avalia que a mudança torna o limite mais compatível com a realidade econômica dos caminhoneiros. O deputado reitera que os custos do setor também sofrem os efeitos da inflação.
10: Agricultura.
14: Zé Adriano, do PP do Acre, defende a aprovação de projeto que autoriza até 20 bilhões de reais para linhas de crédito destinadas à quitação de dívidas de produtores rurais afetados por perdas sucessivas. Ele informa que a medida inclui prejuízos sofridos entre 2020 e 2025.
16: O projeto de Zé Adriano retoma com ajustes o que estava previsto em medida provisória que perdeu a validade em fevereiro deste ano. O deputado argumenta que a renegociação das dívidas vai permitir que os produtores continuem a atividade agropecuária.
14: Júnior Ferrari, do PSD do Pará, apresentou projeto que aumenta as penas para quem falsificar, adulterar ou manipular ilegalmente alimentos. De acordo com o texto, a pena passa para reclusão de 10 a 15 anos, além de multa.
16: Júnior Ferrari alega que casos de contaminação e uso de componentes impróprios para o consumo têm se tornado mais frequentes. Para o deputado, a adulteração intencional de alimentos merece penas equivalentes às previstas para a falsificação de medicamentos.
10: Presidência.
14: O presidente da Câmara pediu que a população acompanhe o trabalho parlamentar ao longo do mandato e não apenas no momento do voto. Hugo Mota participou de uma premiação em Brasília, como informa a repórter Silvia Munhato.
3: O presidente da Câmara, Hugo Mota, pediu que os cidadãos acompanhem as atividades parlamentares em todos os anos de cada mandato, para que a avaliação não seja feita apenas na época das eleições. Ele ressaltou a importância dessa fiscalização em cerimônia do Prêmio Congresso em Foco 2026.
4: O que queremos dos nossos representantes? O que faz um bom deputado? O que define uma boa senadora? Perguntas como essas não podem ser feitas apenas de 4 em 4 anos, no momento do voto.
3: O Prêmio Congresso em Foco busca o reconhecimento dos parlamentares mais bem avaliados pelo público em geral e por especialistas. Mota afirmou que, como qualquer pessoa, os políticos também gostam de ter o trabalho reconhecido. Para a fiscalização do trabalho parlamentar, Hugo Mota explicou que a Câmara dos Deputados torna público todo o processo legislativo, como exige um sistema democrático. Para o presidente, cada cidadão terá uma maneira diferente de avaliar o que faz um bom parlamentar, porque são vários os pontos de vista. Mas diz que o importante é que isso não impeça a construção de consensos.
4: O parlamento existe para dar voz às muitas e legítimas divergências em nossa sociedade, mas também para que não percamos de vista o nosso senso de fraternidade. A ideia de que o futuro de cada cidadão está atrelado ao de todos os outros.
3: Os vencedores do Prêmio Congresso em Foco 2026 podem ser conhecidos na página do Congresso em Foco na internet. Da Rádio Câmara de Brasília, Silvia Munhato.
10: Trabalho.
16: Alexandre Guimarães, do MDB do Tocantins, apresentou o projeto que regulamenta as premiações em rodeios, festas do peão e eventos competitivos. A proposta obriga os organizadores a divulgar previamente os valores dos prêmios, as formas de pagamento e os critérios de distribuição.
14: Alexandre Guimarães alega que muitos participantes viajam pagam inscrição e têm despesas com transporte e alimentação e, no final, o prêmio não cobre os custos. Para ele, a medida promove mais segurança jurídica, fortalece a transparência nas relações e valoriza os profissionais do segmento.
16: Termina agora o jornal Câmara dos Deputados, produzido pela Rádio Câmara, com trabalhos técnicos de Wellington Teles e apresentação de Val Monteiro e Luciana Vieira. Uma boa noite para você.
14: A Voz do Brasil está de volta na segunda-feira. Boa noite e bom fim de semana.
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0: obrigado.
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3: 8:15.
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1: 8:49.
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3: 9 horas.
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